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Mascar e deitar fora. De cores, de vários sabores. Hoje é dia da pastilha elástica. E na verdade, há quem diga que ajuda à concentração. Há quem diga que ajuda a mexer certos e determinados músculos. Na verdade, há quem goste de uma determinada pastilha elástica e não goste nada de outras. Seja como for, com ou sem pastilha, estás com a CN Pacific na RFM.

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Já de seguida, no Oceano Pacífico da RFM, Home de Daughtry. E se também estás a caminho de casa, boa viagem com a RFM.

0: Assim chegamos a Porto Seguro, a terra firme. Assim chegamos ao final do Oceano Pacífico desta noite. Continua a viagem só com grandes músicas. Sou a Ana Colasso e fico por aqui.
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1: Boa madrugada de quarta-feira com a tua RFM. Já vamos a meio da semana, portanto, se estás cansada, ainda tens 3 dias em que vais acordar cedo, nada temas, já vamos a meio da semana. Eu sou Inês Bento, sou a que vou estar contigo até às 7 da manhã, hora em que é servido o teu café da manhã da tua RFM.

Boa madrugada de quarta-feira com a tua RFM. Eu sou Inês Bento. E se tens curiosidade em saber que dia é hoje, o que é que se assinala hoje, não sais desse lado.

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ótima quarta-feira com a tua RFM. Eu sou Inês Bento e, por curiosidade, deixa-me dizer-te que hoje é dia da pastilha elástica, é também dia das habilidades dos animais de estimação. O teu animal de estimação faz alguma coisa assim fora do normal? Conta-me tudo. E é também dia internacional do podcast e eu vou querer falar-te de um.

esta música. Só grandes músicas aqui na tua RFM. Tenha uma ótima quarta-feira. Eu sou Inês Bento e tenho aqui a desculpa perfeita para te falar do meu podcast. Porque hoje é Dia Internacional do Podcast. Chama-se Falar Demais. Está disponível em todas as plataformas e também em vídeo no canal de YouTube da tua RFM, onde eu me sento à conversa com artistas que tu tanto adoras. Sejam atores, músicos, criadores de conteúdos, procura Falar Demais no YouTube da tua RFM.

Bom dia com a tua RFM ou bom descanso. Sei que não vais já, ainda tens algumas coisas para fazer, mas está quase a chegar a hora do teu merecido descanso e vais fazê-lo muito, muito bem. Tenta mesmo dormir e não puxar demasiado por ti.

Soraya Ramos e os Calema na tua RFM. Tenham uma ótima quarta-feira. Eu sou a Inês Bento e ontem contei-te que os Calema ganharam um Globo de Ouro. E a minha pergunta para ti é: se tivesses de subir a um palco para agradecer um prémio, o que é que ias dizer? A quem é que ias agradecer? Tenho muita curiosidade sobre isso. Também vou pensar o que é que eu diria.

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1: Bom dia, boa quarta-feira com a tua RFM. Eu sou Inês Berto e gostava de saber se tu tens uma rotina automática quando acordas, do género, vais sempre tomar banho primeiro ou beber o teu café primeiro, ou se vais variando conforme o que te der mais jeito ou o que te apetecer. Eu confesso que tenho sempre a mesma rotina. Já pensei tentar contrariar isto, porque eu acordo e vou logo tomar banho, sempre, seja a que horas for. Vamos acordar agora com a energia do Yugal. Boa viagem.

0: Spears com este Every Time. Há quanto tempo é que não ouvias esta música? Adorei. Estás na RFM, a rádio das grandes músicas. 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

Nuno Ribeiro com a Saloia na tua RFM, tem um ótimo dia. E eu estava aqui no site da RFM e achei que este tema é apropriado para esta hora. Dizer bom dia aos vizinhos não é só uma questão de educação. Este pequeno gesto, segundo uma psicóloga, significa que consegues considerar o outro, consegues reconhecer a presença da outra pessoa. Mas atenção, se não disseres bom dia ou se alguém não te disser bom dia, já te aconteceu de certeza alguém passar por ti e se calhar achaste que essa pessoa é mal educada ou que não tem tanta confiança. Não é bem assim.

0: Bom dia, boa quarta-feira com a tua RFM. Eu sou Inês Bento e vamos ver como é que vai estar o tempo para hoje. Podes contar céu geralmente muito nublado, com boas abertas, e gradualmente vai ficando com o céu mais aberto de norte para sul. Portanto, na região sul, a partir do meio da tarde, à partida, já vais ter céu limpo. Quanto a períodos de chuva, vão ser persistentes e fortes na região centro e geralmente fraca na região sul, e vai sendo gradualmente diminuída ao longo do dia. Há também a possibilidade de ocorrência de trovoada até ao final da manhã. 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Eu não sei quanto a ti neste mês de setembro, mas a mim apeteceu mudar tudo lá em casa. Portanto, andei até a mudar móveis de sítio, limpezas mesmo a fundo. Apetecia-me mudar tudo.
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Bom dia com a tua RFM, eu sou Inês Bento, já estou de saída. 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
0: Bom dia, estás com a RFM e o Café da Manhã a começar. Pode entrar, faz favor. Pode entrar,
19: muito
0: já está aberto. Já está aberto.
19: Obrigadíssimo. Bem, está muito bonito este estúdio, está fenomenal.
0: Há um segundo atrás não estava cá ninguém.
19: É verdade.
0: Estava o Luís Vieira. Ora, como é que está o trânsito?
19: 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Ainda sem grandes problemas no trânsito, apenas o habitual a essa hora. Lisboa, por exemplo, IC19 tem resistência de terceira Amadora. Na A2, fila perto da segunda ponte de Feijó. Porto, tudo a andar sem dificuldades. 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Vai estar um pouco de chuva hoje, como já
0: está a chover. Já está a chover.
19: É verdade.
0: Eu estou em negação ainda.
19: Nos Açores e na Madeira também períodos de céu muito, muito nublado. Na Madeira com períodos de chuva. Nos Açores com boas abertas. Lisboa com 24 graus de máxima. Porto com 21, Guarda 19 e Beja com 28.
0: Já a seguir as notícias na RFM. Bom dia.

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1: Olá, eu sou a Beatriz Lopes. A chuva forte desta madrugada provocou inundações no norte e centro do país. Barcelos, Póvoa de Varzim e São Miguel de Ovar são algumas das zonas afetadas por inundações. No Grande Porto, o mau tempo provocou ainda a queda de algumas árvores, é o que indica a página da Proteção Civil. A esta hora, apenas o distrito de Setúbal continua sob aviso amarelo do IPMA, com chuva prevista até ao meio-dia. Arranca hoje a campanha anual de vacinação contra a gripe e a Covid-19. A vacina da gripe passa a ser gratuita para crianças dos 2 aos 4 anos. A vacinação estará disponível nos centros de saúde e em farmácias de todo o país. Na Covid-19, a recomendação por idade passa dos 60 para os 70 anos, mantendo-se para pessoas de maior risco. A nova lei do arrendamento vai hoje a debate no Parlamento. A proposta do Governo prevê, entre outras medidas, acelerar despejos em caso de rendas em atraso. PS e Chega já anunciaram que vão votar contra o diploma apresentado pelo Executivo. O antigo vice-presidente do PSD, David Justino, admite que o partido corre o risco de se tornar a terceira força política. Em entrevista à Renascença, o antigo ministro da Educação diz que o PSD perdeu a dimensão social-democrata e critica a forma como o partido exerce o poder. David Justino acusa ainda o PSD de usar a administração pública para colocar pessoas fiéis ao partido. Terminaram sem progressos as negociações entre os Estados Unidos e o Irão. A informação é avançada pelo portal Axios, que cita fontes próximas do processo. O programa nuclear iraniano continua a ser um dos principais pontos de discórdia. Os mediadores do Qatar estarão frustrados com os dois lados. Há tensão na seleção portuguesa antes do jogo com a Dinamarca para a Liga das Nações. Cristiano Ronaldo não treinou ontem com a restante equipa e reuniu-se com Jorge Jesus. Pedro Proença antecipou a viagem para Copenhaga para tentar resolver a situação. O presidente da Federação vai reunir-se hoje com o capitão e o selecionador nacional.
2: Obrigado, Beatriz. Foram as notícias na RFM. Pedro Fernandes, Mariana Alvim e Luís Pinheiro contigo, das 7 às 10. Já a seguir, Bela Kay.

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1: I love it, I love it. 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
1: Toca a acordar. Bem, hoje temos falado aqui de um assunto que está a dominar também a comunicação social, não é? Já sabes o que é?
3: Acho que sei.
1: Sabes o que é, claro.
3: O que é?
1: É da guerra. Temos falado da guerra. Porque assim, toda a gente fala de Rússia e Ucrânia.

0: vivos.
1: Como é que é essa guerra? É assumida? É só nos mídia? Ou é um com o outro? Andaram às turras?
0: Não, é assumido já pelos mídia e eu acho que andaram às turras porque o Cristiano Ronaldo não jogou no último jogo, nem um minuto. E, de facto, Portugal venceu a Noruega, que é uma das seleções mais fortes do mundo hoje em dia.
2: Será que é uma das mais fortes?
0: Epá,
2: é uma seleção forte, mas
0: está
2: forte.
0: Está no top 10, de certeza absoluta.
2: Jorge Jesus diz que é top 5.
0: Ah, pronto, eu diria top 10.
2: Da Europa, da Europa.
1: E dispensou o Ronaldo. E o Ronaldo já disse alguma coisa.
0: Não dispensou, não dispensou. Simplesmente não o pôs a jogar. E claro que o Ronaldo, no final do encontro, há uma imagem dele, meio que parece que ele está a festejar, mas para mim não está.
2: Para mim também, Luís, tu és maldoso.
0: Não, porque ele está chateado e arranca logo para o balneário.
2: Para o balneário, sim.
0: Ele nem vai com a equipa a agradecer aos adeptos.
1: Ele bebeu muita água durante o jogo.
0: Pode ter sido.
1: Não
0: claro.
1: Suou, não é?
2: Estava no banho.
1: Não gastou a água. Estava aflitinho.
0: Conhecendo o Ronaldo como conheço.
2: Fazia logo ali na relva, não era?
0: Não, o Ronaldo. Ronaldo, durante aqueles 90 minutos, não precisa. Ele faz sempre ao intervalo. Um profissional de excelência como eu.
2: Supostamente estava combinado. Como se estas coisas se combinassem,
0: claro,
2: não é? Logo isto é um mau princípio. Estava combinado ele jogar meia parte. Ou entrar na segunda parte. Só que o jogo estava tremido e o Jorge Jesus não quis arriscar meter um jogador de 41 anos que já não defende o que defendia, né? E o que defendia os outros. E pronto, criou aqui um certo amu. Agora ele não tem treinado, há outro jogo, acho que amanhã, não é?
0: Penso que amanhã.
2: Acho que amanhã a seleção joga outra vez. Ele não tem treinado. Ia para um treino no estádio, mas parece que no estádio não havia a máquina de ginásio que ele precisava, então teve que ir treinar para o hotel. Portanto, há aqui muitas dúvidas. E pôs um post com uma foto de vestido com o equipamento da seleção, com o fato de treino e só um coração.
0: Isto de facto está muito estranho, mas também o que está estranho é a maneira como ele anda a jogar. Portanto, não sei.
2: Não, também.
1: Coitadinho.
2: Lá está, ele tem 41 anos. Não?
0: Claro, pronto. Claro. Ou seja, não é? Temos de perceber aqui que
2: claro,
0: às vezes
2: exatamente.
0: Está
2: às vezes
0: a tocar para nós sairmos da festa.
2: Claro.
0: E está tudo bem.
2: Epá. Agora, o que eu pergunto é à Marina Alvim: tu achas que esta corda vai estourar para o lado de quem? Mariana.
1: Eu estou com pena do Ronaldo, porque há tantos anos estão admirado e tão coisa, e agora com a facilidade com que vocês o põem no balneário, os adeptos são os insensíveis. Acho que a corda vai roer, é assim.
2: Achas que
1: quem ganha é o Jorge Jesus, ele é que manda.
2: Estamos a ganhar.
1: Mas despedir também acho que não. Ele pode despedir-se amoado, mas ele não estava a tentar os mil golos.
2: O Ronaldo, sim.
1: E vês como eu sei imenso.
2: Exatamente, mas ele também pode marcar os golos lá na Arábia. Então tem que ser na seleção.
0: E faltam 20, já não falta assim tanto. Ele este ano consegue.
2: Aliás, até podíamos combinar uma futebolada.
0: Epá,
2: com o Ronaldo e ele fazia 20 golos num instantinho contra nós.
1: Eu, depois do que o Luís disse, eu não jogava futebol com o Luís.
0: Era com ele e com o Lucas Claro. O Lucas Claro também é bom para meter golos de rua, sabe?
2: Mas já me perdeste.
0: Estão a par? Não
2: estão? Não estamos.
0: Lucas Claro, um dos homens que está sempre a contar os golos de futebol de rua.
2: Exatamente, já
0: está
2: sei quem
0: a chegar aos 3 mil golos.
2: Já sei quem é.
0: Futebol de rua.
2: Só que na rua não conta, não.
1: Já me perdeste.
2: Já.
1: Gosto mais do Ronaldo.
2: Então achas que os dois ficam e o Ronaldo é que vai ser despedido?
1: Eu, não quer dizer que o Ronaldo vá ser despedido. Não aguiremos, coitadinho do Ronaldo. Insensíveis.

0: coração. Elisa e Tiago Nogueira, como é fraco o coração. Passam agora 12 minutos das 7. 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Já a seguir falamos de casamentos. Uns são longos, outros são os mais curtos do mundo.
1: E é tão bom, casamentos curtos.
0: E outros ainda nem se casaram, não é, Luís?
2: Verdade, Pedro.
0: Pois, estás com medinho, não é?
1: Medinho, a fugir com o rabo à seringa, o compromisso.
0: Já segui.
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10: A consciência do tempo que passa tão depressa que quase nem nos apercebemos de que hoje termina o mês de setembro deve alertar-nos para a importância de vivermos cada dia o melhor que pudermos. Não devemos adiar um telefonema, uma visita, uma conversa. Não devemos desperdiçar horas com banalidades nem com discussões inúteis. Antes, pelo contrário, devemos viver de forma plena o tempo que temos. A pergunta impõe-se: o que quer fazer deste dia que começa? Pensa nisto. Bom dia.
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0: Peggy Goo, it goes like na na na. Digam depois de mim? Na na na. Na, na. Muito bem, muito
1: depois.
0: Bem. Era depois. Olha, vamos ter que interromper a emissão porque há aqui notícias de última hora. Lembra-se que há pouco falámos da guerra? Cristiano Ronaldo do Jorge Jesus. E o Ronaldo supostamente não foi treinar, que ele ia fazer treino de ginásio no estádio, porque o estádio não tinha condições, o ginásio não tinha condições, e foi para o hotel onde existiria uma tal máquina que, pronto, que ali não havia. Já há imagens do ginásio do hotel.
1: E que tal é que é o hotel?
0: É pá, é mau. É mau. É tipo. São
1: é
0: máquinas.
1: Tipo ginásios onde treinámos nos cafés de Portugal?
0: Exatamente. Okay. É tipo aquele ginásio de vão de escada. No fundo.
2: Okay. Mas ele treina em qualquer lado. Porque olha, tá. O meu ginásio é bem ser. Bonito, bem bonito o meu ginásio e não tenho lá posto
0: por,
2: os pés.
0: Por acaso eu estou a ver o Ronaldo, estilo Rocky, não é? Tipo na câmara frigorífica a dar murros aos bifes que estão pendurados, não é? Tipo...
2: O nosso Pedrinho disse a alguém no outro dia à minha frente que eu retive, que é, basta uns halteres e uns elásticos. Eu estou a vê-lo no quarto do hotel, ao lado, entre a cama e o armário.
0: Está bem, mas o problema...
2: Que deve ser mais espaçoso do que eu estou a imaginar.
0: Mas o problema é que a desculpa que nos deram foi que o ginásio do estádio não tinha condições, não tinha aquela máquina que ele precisava.
1: E algo eu aqui, se passa.
0: Claro, e eu estou a ver aqui, tem duas passadeiras, um banco, o que é que tem mais aqui?
2: Mas cá tem um PT que é uma grande máquina, ele estava a referir-se a esse PT. É uma grande máquina, o Paulo Jorge.
0: Tem umas máquinas para as pernas e tal, pá, se calhar é, não sei. É? Parece-me um ginásio muito rudimentar. Muito rudimentar para um Cristiano Ronaldo.
1: Tá, isto parece-me que estamos a chegar aqui ao fim da picada.
0: Aqui há gato.
1: Aqui há gato.
0: Aqui há gato.
2: Mas máquinas é que não há.
1: E dos grandes.
2: Há gato, mas não há máquina.
1: E dos grandes. Portanto, será que é o fim do Ronaldo? Será que não é?
2: Estou a adorar o mundo do futebol. Está a adorar um mundo, como é que se chama, de...
1: Corte e costura.
2: Corte e costura. É, os adeptos do futebol. Olha, já agora... estão-se a revelar, amigas.
1: Se quiseres enviar a tua opinião, 962-007-888.
2: Intrigas e fofocas no café da manhã.
0: Quem é que vai ganhar esta guerra? Jorge Jesus ou Cristiano Ronaldo, não é?
1: É uma das maiores guerras.
0: Eu acho que se vai saber amanhã, quando começar o jogo.
1: Quando começar o jogo,
0: quem é que lá está, no banco, o Ronaldo?
2: Coitadinho do Ronaldo. Beijinho, Ronaldo.
0: Do canto agora. Não.

0: Olha, Katy Perry, também eu. Bom dia, estás com a RFM e agora vamos ao trânsito, né, Mariana?
1: 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O IC19 com alguma resistência de Terceira Amadora e na A2 a fila perto da segunda ponte do Feijó. No Porto de... Estás a achar estranho? Ah não, espera, é que isto atualizou. Mas ainda sem... Olha, mantém-se tudo a andar sem dificuldades.
0: Boa!
1: Vai andando.
0: Mas estás muito confiada, o que é que se passa?
1: Porque este trânsito eu costumo lê-lo às 6h30, que foi hoje para o nosso turismo, às 7. Mas é, pronto, já há abrandamentos da VCI do mercado à 3 e do final da 1 à 9 de Francos. Alguma demora já no IC19 desde o Cacém. Já começou alguma resistência também no final da 1 para a segunda circular. Mas ainda vai andando tranquilo, sim senhor. 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Hoje chuva, já percebi, já deste por ela. Vai ser forte no norte e no centro até o início da manhã. O vento é que também continua forte até o início da manhã.
0: Não trouxe casaco.
1: Mas já disse a ver. Assim. Hoje volta a descer a temperatura.
0: Estou só
1: amigo.
0: Assim de t-shirt. Pronto. Para mim ainda é verão. As notícias agora na RFM.
2: Olá, bom dia. Eu sou a Beatriz Lopes. Arranca hoje a campanha de vacinação contra a gripe e a Covid-19. As vacinas vão estar disponíveis nos centros de saúde e nas farmácias até 31 de março. A principal novidade é a vacinação gratuita contra a gripe para crianças entre os 2 e os 4 anos. A nova lei do arrendamento vai hoje a debate no Parlamento. A proposta do Governo prevê, entre outras medidas, acelerar despejos em caso de rendas em atraso. PS e Chega já anunciaram que vão votar contra o diploma. Os tempos não estão para brincadeiras. É o aviso de Luís Montenegro à oposição na discussão do próximo Orçamento do Estado. O Primeiro-Ministro promete um documento rigoroso e enxuto e pede responsabilidade aos partidos para manter a estabilidade política. São esperados esclarecimentos sobre o alegado desentendimento entre Cristiano Ronaldo e Jorge Jesus. Pedro Proença fez uma viagem que não estava prevista para se juntar à seleção na Suécia. O caso surgiu depois de Ronaldo ter ficado no banco no jogo frente à Noruega.
0: Obrigado, Beatriz. Agora está na hora de brincarmos ao Que Barulho É Este?
1: E é novo.
0: É novo.
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0: Ontem lá descobriram o manípulo da máquina de café.
1: Pois
0: já viram?
1: É.
0: Eu achava que nunca iam adivinhar aquele barulho.
1: Para o senhor que trabalhou num café.
0: Pois claro, é sempre assim.
1: Parecia que este som.
0: Isso conta? Se calhar não devia contar.
1: Conta.
0: Não. Se trabalha com aquele barulho.
4: É batote.
0: É batote.
1: Não, porque olha, o barulho de hoje também já muita gente o terá ouvido, o barulho novo.
0: Então vamos lá. A valer 500 euros, não é? 500. Para começar. 500 euros, número de telefone 213814540. Que barulho novo é este?
4: Já sei.
0: Eu acho que este é fácil. Com
4: super
0: 121
4: fácil.
0: No coração do bairro, para melhor o aconselhar, liga agora que vamos atender a
1: terceira chamada.
0: Boa sorte.
1: Boa sorte.
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0: Bom dia, estás com a RFM e vamos lá saber se alguém vinha este barulho novo. No Que Barulho É Este?
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0: Para já começamos então com 500 euros, é o que estava a ler este barulho. Olá Nuno, bom dia.
2: Bom dia.
3: Bom dia.
0: Show Nuno Marques, está tudo bem?
2: Lembro-nos possíveis, sim.
0: Pois claro, estamos a trabalhar, não é? Não estamos de férias numa ilha paradisíaca.
2: Exatamente, pois, era bom.
0: Era bom.
3: Olha, isto não paga essa viagem, mas dá um desconto de 500 euros, o que temos hoje para te dar.
2: Já é bom.
0: Tá bom. Nuno, barulho novo, vamos lá ver se te safa já ou se isto vai continuar a crescer. Vamos a isto?
2: Vamos
0: a isto. Que barulho é este para 500 euros, Nuno? O que é que será isto? 15 segundos. O que é que te parece?
2: A mim parece ser o barulho de uma varinha mágica.
0: Uma varinha mágica. Sim, por acaso nós vamos precisar para o grandioso espetáculo, Luís.
4: Pois é.
0: Nós vamos fazer magia.
4: Tens alguma, Nuno, que nos possas emprestar?
3: Mas esta é para fazer sopa, meus amigos. Não é? Não é, Nuno?
2: É. Em casa tenho, aqui não.
0: Mas olha, mas se pinha esta hora, se calhar ainda não, não é?
4: Há quem goste.
3: Olha, nem magia.
0: Desculpa.
2: É, já
0: é isso.
4: Nuno, um abraço.
0: Grande abraço.
2: Obrigado, bom dia.
0: Bom trabalho. Obrigado. Foi o barulho este com 121 no coração do bairro para melhor o aconselhar. Já temos o primeiro palpite errado. Varinha mágica. Daquelas de cozinhar.

0: Maroon 5 e Memories. Faltam agora 18 minutos para as 8. 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
1: Ah, hoje é triplicar.
0: É verdade, é
1: happy
0: triplicar.
1: Hour.
2: Happy
1: Ora bem, então, hoje é o grandioso dia em que te podemos ligar por volta das 9:15. Se disseres que estão dentro da mala 10.002 euros, eles são teus agora, são teus hoje. 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
0: É isso, por isso é que é uma happy hour.
2: Por apenas 1 euro, porque custa a chamada de 1 euro mais IVA e continua assim, mas de repente vale por 3, o que é realmente fenomenal.
0: Então também. Pronto, depois das 8 já sabes, entre as 8 e as 9:15, que é a hora que vamos ligar, 761-10-10-10 é o número de telefone que está a valer por 3 para ganhares 10.002 euros ainda hoje.
1: Está bem, se correu de uma quarta-feira. Então, como é que correu o teu dia? Ah, correu bem, olha, o jantar estava bom. E tu?
0: Não.
1: Eu ganhei 10.002 euros.
0: Perguntarem, quanto é que faturas por dia? Olha, faturo 10.002 euros.
2: Eu estou, como é que correu o dia? Correu bem, o jantar estava bom.
1: Uma sopinha.
0: Uma sopinha com a varinha mágica, não é?
2: Pá, adorei essa.
0: Olha, boa sorte, é hoje às 9:15. Lucas Graham já a seguir.
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0: Lucas Graham e 7 Years. Faltam agora 10 minutos para as 8. E estás com o Café da Manhã com o Zurique. 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Bom dia.
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0: E eu gostava que o Luís largasse o telefone. O que é que estás a fazer?
2: Não posso.
3: Eu não posso largar o telefone porque está aqui um tema que eu vou ter de falar disto. Eu não sei se isto é, vamos explicar a vocês, se é ou não uma questão geracional.
0: Então
3: nós temos um grupo aqui da RFM onde estão presentes todos os colaboradores da casa.
0: Mas é um grupo enorme, não é? Quantas pessoas é que estão nesse grupo?
3: Não te sei dizer, mas...
0: Sabes que
3: está a... Há 47 membros.
0: Vê lá.
3: É isso mesmo. 47 membros.
0: Cuidado com o que escreves aí.
3: Cuidado com o que escreves, exato.
2: Mas já disse quando alguém faz anos, levas 46 mensagens.
0: Sabes o que é que eu faço nesses casos? Vou direto à pessoa e mando só para a pessoa. E não meto no grupo.
2: Como qualquer pessoa com...
3: Claro.
2: Não é?
3: Com alguma classe.
2: Não puxem por mim.
3: E estão só colaboradores daqui da RFM. E o nosso... um dos nossos diretores, a semana passada nós fizemos aqui...
0: Vais dizer nomes.
3: Não vou dizer nomes.
0: Um dos nossos diretores. São 47 pessoas, são 30 são diretores.
3: 30 são diretores, claro. Exatamente. E um dos nossos diretores... a semana passada nós tivemos aqui uma grande homenagem ao Jorge Palma, se bem se lembram. Uma grande homenagem com vários artistas. Desde já o nosso agradecimento. Tiago Tencourt, Mafalda Veiga.
0: Já agradecemos na altura também.
3: David Fonseca. Fica aqui mais um.
0: Claro.
3: E o nosso diretor...
0: Um deles
3: mandou mensagem para o nosso grupo como se eles estivessem no grupo. Ou seja,
0: como se os artistas estivessem no grupo.
3: Então, o que é que um dos nossos diretores diz o seguinte? Esta observação, o Duarte Pita Negrão é que a fez e eu achei isto muito interessante.
0: Já estás a sacudir a água do capote.
3: Não estou, porque eu acho isto muito interessante. Que é? Então ele manda assim: grande tema do Jorge Palma. Obrigado, Tiago. O Tiago não está no grupo.
0: O Tiago tem cura, não é? Pois, claro.
2: Mas...
3: E depois manda assim: lindo, mais um grande tema do Jorge. Obrigado, Mafalda. Passado um bocado, manda outra mensagem a dizer assim: mais um grande tema de homenagem ao grande Jorge. Obrigado, David.
0: Ele David não Fonseca.
3: Nenhum dos artistas está no grupo. E eu percebo que seja, se calhar, aquela coisa heroica, não é?
2: Não, Luís, é porque um dos nossos diretores não está no estúdio quando envia essa mensagem. Mas envia para um grupo onde nós estamos.
0: Para nós transmitirmos.
2: Para nós darmos o recado.
3: Não
2: Luizinho.
3: Não venha.
2: Mafalda Veiga, obrigado. Está aqui um dos nossos diretores.
3: Isso é muito básico. Ele, obviamente, que lhe mandou mensagem aos artistas individualmente. Ele não ia mandar mensagens para o grupo para nós agradecer, porque ele sabe que nós fazemos isso, não é, Mariana? A não ser que ele não tenha assim tanta confiança no seu trabalho.
2: Não é ele lembrar-nos que nós temos que agradecer. É ele pedir para nós dizermos que ele enviou mensagem a agradecer.
3: Sim, mas obviamente que ele envia depois, não é?
2: Não sei.
0: Quase ele também tem o número direto das pessoas.
3: Tem o número direto das pessoas, por isso é que ele manda
2: então
3: mensagem.
2: Então qual é a tua teoria?
3: Não, a minha teoria é, se isto é uma questão geracional, isto para mim pode ser aquelas coisas heroicas de mais um grande tema. Obrigado. Obrigado, Diego. Obrigado, qualquer coisa. Às vezes as pessoas mandam mensagens...
0: Por acaso, sabes o que é que eu acho? Eu acho que ele estava na posição do ouvinte. Como os ouvintes nos ouvem, mandam mensagens também.
3: Ok,
0: não é?
3: Isso já percebo melhor.
0: Só que ele enganou-se. Em vez de mandar para o WhatsApp da rádio, mandou para o grupo.
3: Então ele manda para o grupo como ouvinte.
0: Como se fosse um ouvinte, exatamente.
3: Giro. Não sabia dessa.
0: Porque o nosso diretor ouve-nos e gosta de nos ouvir.
2: Mas não tem nada a ver.
0: Um dos nossos diretores.
2: Não tem nada a ver com geração, tem a ver com sensibilidade.
3: Eu não sei se é, não é geracional, porque eu vejo pessoas mais velhas a fazer este tipo de coisas várias vezes. Já não é a primeira vez que se faz isto, não é? Só que alguém tem de avisar. Ninguém está no grupo. Diga assim,
0: como
3: adorei
0: ouvinte
3: este
0: sentido,
3: momento.
0: Não é?
3: Obrigado, Mafalda. Claro. Obrigado, Diogo. Obrigado.
2: Mas ele é um ouvinte privilegiado porque tem o nosso contacto direto.
3: Eu acho isto muito engraçado, de facto. Achei isto muito engraçado e achei que tínhamos aqui de falar um bocadinho sobre isto.
0: Muito bem.
2: Mas achas que achar isto engraçado é geracional, Pedro?
3: Por acaso eu acho que é.
0: Se calhar é.
3: Acho mesmo que é.
0: Mas olha, obrigado ao nosso diretor que gostou de ouvir esse momento na rádio.
3: Sim, já agora, lindo, mais uma grande mensagem. Obrigado, João. Disse o nome dele. Pronto.
0: Ana Joyce agora e o Ivano.

0: Ana Joyce e o Ivandro nas Ondas do Mar. Agora se calhar vamos ter que esperar mais um aninho, não é? Para nos deliciarmos outra vez com as Ondas do Mar. Parece que já, de mau tempo já chegou.
1: Obrigado, Ana Joyce.
0: Enfim.
1: E agora vou agradecer a todos os artistas. Obrigado, Ana Joyce.
0: Já a seguir as notícias da RFM.
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0: 8 da manhã, já passa um minuto, aliás. Como é que está o trânsito, Mariana?
20: 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Já há problemas a esta hora. Houve um acidente na A1 em Aveiras, sentido norte-sul. Só se passa pela direita, já provoca demora. Acidente também em Lisboa foi no início da Vasta Gama, no sentido sul-norte, fila desde o nó da A33. De resto, já as demoras habituais a esta hora. Na A2 é fila quase no fogoteiro. No Porto, há uma avaria na VCI, na Boa Vista, sentido a Rábida Freixo, paragens desde a A29. Na A1, dentro também do trânsito do Freixo ao nó da A3. Boa viagem com a RFM. 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Chegou um bocadinho tarde, mas chegou. Está aí o outono. Hoje há chuva forte, sobretudo no norte e no centro, até o início da manhã, onde o vento também vai estar mais forte e desce a temperatura.
0: Obrigado, Mariana. Já a seguir as notícias, a edição das 8 na RFM.
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1: Olá, eu sou a Beatriz Lopes. Centenas de vítimas de violência doméstica e de crimes violentos estão à espera de uma indemnização do Estado. São casos como agressões graves, tráfico de pessoas, rapto ou sequestro em que a vítima pode pedir apoio financeiro ao Estado. A Comissão de Proteção às Vítimas de Crimes admite que por falta de meios não consegue cumprir o prazo legal de um mês para analisar os pedidos. Em declarações à Renascença, o Presidente da Comissão, Carlos Farinha, pede a criação de uma equipa especial para acelerar os processos em atraso. A economia portuguesa deverá abrandar até ao final do ano. O barómetro da CIP e do ISEG aponta para uma desaceleração depois do crescimento acima do esperado no segundo trimestre, os preços da energia, os custos de financiamento e o fim dos fundos do PRR são alguns dos fatores de incerteza. Os tempos não estão para brincadeiras, é o aviso de Luís Montenegro à oposição antes da discussão do Orçamento do Estado. O Primeiro-Ministro promete um documento rigoroso e enxuto e pede responsabilidades aos partidos para manter a estabilidade política. Na abertura do Conselho Nacional do PSD, Montenegro admitiu ainda novos apoios face ao aumento do custo de vida, desde que não comprometam as contas públicas no futuro. O antigo vice-presidente do PSD, David Justino, admite que o partido corre o risco de se tornar a terceira força política. Em entrevista à Renascença, o antigo ministro da Educação diz que o PSD perdeu a dimensão social-democrata e critica a forma como o partido exerce o poder.
3: Transformou-se numa mera máquina de acesso ao poder e de distribuição de poder quando se está nisso. Ou seja, depois de aceder ao poder, fez os mesmos erros que já haviam sido feitos.
1: David Justino acusa o PSD de usar a administração pública para colocar pessoas fiéis ao partido. Quase 40% da população mundial esteve este ano exposta a níveis perigosos de poluição por ozono. Os dados são do Copérnicos, que aponta o calor extremo, os incêndios e a poluição como principais fatores. A Ásia foi a região mais afetada, com 60% da população exposta a níveis extremamente elevados. Na Europa, mais de metade das pessoas esteve também exposta a concentrações prejudiciais para a saúde.
0: Obrigado, Beatriz. Foram as notícias na RFM. Eu sou o Pedro Fernandes, com a Mariana Alvim e Luís Pinheiro, e este é o teu Café da Manhã com o Zurique. 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E é precisamente por cuidarmos de ti que vamos dizer como é que podes ir ao cinema sem medo, não é, Mariana?
22: Não é bem ir ao cinema.
0: Então.
22: É mais fácil em casa. Como é que podes ver thrillers sem medo?
0: Ui. Mas eu não tenho medo.
22: Vamos resolver isto. Então pronto, arranjamos outra coisa. 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

0: Dean Lewis e Be Alright. Bom dia com a RFM e com o Café da Manhã. Agora percebemos porque é que a Mariana está sempre com aquela coisa do vamos dar as mãos, porque ela tem medo. É porque ela tem medo.
1: Eu sou pessoa que tem medo. Estávamos aqui a falar de thrillers. Eu não adoro thrillers, porque sofro muito. Mesmo quando é um livro, né? Quando começam a morrer as personagens secundárias, a ideia é que depois vais descobrindo quem é o assassino e mais começam. Eu sofro pela personagem secundária também. Não é? Agora, aprendi um truque. É mais fácil na televisão em casa, para não teres medo. No outro dia eu vi um filme com o meu filho mais novo. Ele estava a ver um filme do tubarão, ou assim, uma coisa qualquer, que eu estava com medo. E às tantas ele diz: mãe, mãe, olha aqui, olha aqui. E ele teve medo num momento e eu achei que o tubarão é antigo, o filme.
2: Sim,
1: um bocado mal feito, sim. Antes desse, mas sim. Um bocadinho mal feito aquela cena. Mas o meu filho assustou-se verdadeiramente. E eu também me assustei. Porquê?
0: Porquê?
1: Bom amor, agora vamos pôr para trás. Agora vamos pôr mute. Vamos tirar o som da televisão.
0: Porquê
1: que tu te assustas? Com o som, que eu não vos imitei bem.
0: Pois não, é verdade. Não, nem precisavas ter dito. Nós percebemos logo que não tinhas imitado bem.
1: Ontem fui ver.
0: Mas o tubarão fazia bu.
1: Era.
0: Bu! Não, mas o tubarão era um fantasma.
1: Era a banda sonora, não é? Quando faz ali um.
2: Nem sei. Se tu tirares o som da televisão.
1: O som. Então até teve graça, porque até o meu filho começou a rir, porque até sem o susto olhou melhor para a televisão e até que ele estava mal feito em termos de efeitos especiais, que é um filme antigo, tudo bem.
0: Claro.
1: Mas então, de facto é isso. E ontem fui ver o Verity, aquele filme que nós estamos a apoiar, foi antes de estreia.
0: Verity.
1: O Verity é um thriller de Colleen Hoover, que é uma escritora mais de romances.
0: Que inventou os aspiradores também.
1: Não, era bom. Não, mas também está.
0: Hoover, não é a mesma.
2: Hoover,
1: mas escreve-se tal e qual como uma marca.
2: Claro.
1: Mas não, ela ficou conhecida e ela já era muito boa e ficou um fenómeno por causa do TikTok. Então agora com a Anne Hathaway e com outra atora, atriz ótima, que não me estou a lembrar do nome, grande elenco. E ele é bem jeitoso, deixa-me que vos diga, bem jeitoso.
0: Já disseste.
1: Agora, levei uma amiga para ver o Verity e eu já conhecia a história porque li o livro, portanto eu já sabia para o que eu ia, mas de facto apanhámos grandes sustos.
0: E não tiraste o som porquê?
1: Pois é, porque no cinema não dá.
0: Está bem, então, pedes o comando.
1: Está para os ouvidos?
2: Aí é ir de fones. Há pessoas a ir a ouvir rádio para os
0: estádios. Desculpa lá, não pode ser.
2: Vais de MP3, não vais de MP3 para o cinema.
1: Não. Não. A nossa Marcinha está aqui a dizer que está com medo e eu vou lá.
0: O cinema é uma arte da qual fazem parte a imagem e o som. Não podes estar
1: a
0: desligar essa parte da arte.
2: Imagina-se te provocar. Um ataque cardíaco.
1: Um bu?
2: Mais vale estares com MP3, não é? Estares de MP3 a ouvir música clássica e a veres o filme. Portanto, sim, vai de MP3 e fones.
0: Ou ouvir outra coisa qualquer.
2: Ou tampões para os ouvidos.
1: E pronto,
0: tipo aqueles tampões
1: legendas
0: da Fórmula 1.
2: Exatamente.
0: É? Claro.
1: Mas olha, grande filme. Muito
2: e de capacete.
1: E pronto, é isso. Eu amo, mas experimentem em casa uma cena assustadora, voltem para trás e tirem o som.
2: Tenho que experimentar, que eu tenho algum medo, por acaso.
1: Mas é, os sustos, é o bu?
2: Sim, sim.
1: Não é?
2: E não gosto.
0: É o bu.
1: Façam lá o bu.
2: É o bu.
1: Como é que é o bu?
2: Bem, esse foi bom.
1: Não foi nada, Luís.
2: Olha, viste?
1: Pronto, olha, vejam o Verity.
0: Eu gosto, estes.

0: Teddy Swims na RFM. Bom dia, estás com o Café da Manhã. Agora uma questãozinha, meus amigos. Uma questão que divide famílias, amizades e até grupos do WhatsApp. Como é que deve ser o café? Quente, frio, com leite, com bebida vegetal?
1: Ah, quem leva isto mesmo a sério.
2: E agora dá para mudar de ideias todos os dias. Chegou o Nescafé Expresso Concentrado. Basicamente é um concentrado líquido de café que se dissolve instantaneamente. Juntas 30 ml à água, cerca de 2 colheres de sopa, leite, bebida vegetal ou o que te apetecer, adiciona gelo e de repente está feito.
0: Está feito. Voilà. Café frio em casa, super rápido e ao teu gosto. E pode ser Expresso Concentrado Black ou Expresso Concentrado Caramelo. Tu é que decides, ó, caramelo.
1: Olha. E o melhor, cada garrafa dá até 16 doses, por isso dá para ir variando a semana toda. Dá para até 12 doses por garrafa.
0: 16
2: doses.
1: 16 doses por garrafa. Não sei como é que eu li 12. Estava a roubar 4 para mim. Tens café expresso concentrado, o teu café à tua maneira.
0: À tua maneira. Desculpem, eles não pagaram os direitos desta música, eu estava aqui a acrescentar. Olha, já a seguir podemos falar de casamentos. Que eu acho que não está a valer tudo em casamentos.
2: Não está.
0: Apesar de cada um saber de si, não é?
2: Cada um sabe de si, Deus.
0: Claro. Sabe de todos.
2: Ora isto.
0: Ai, tão católico que ele está hoje.
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0: Shakira e Burna Boy, Die Die. São agora 8:22. 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Vamos falar de casamentos, está bem?
1: Está bem.
0: Está bem?
1: Está bem.
0: Mas está mesmo bem.
1: Mas tens a música de casamentos?
0: É, hey, Paulo.
1: Ah, eu não sabia. Eu gosto sempre de fazer esta, porque tu sempre ficas sempre desarmado.
0: Pá.
1: Eu adoro. Não é preciso, Pedro. Não é preciso. Está
0: agora fico chateado.
2: Tinhas dito antes.
0: Claro, tens de dizer
1: não,
0: antes.
1: Não, eu gosto, né? De dizer agora.
0: Pronto, agora já me tramaste.
1: Que é para ver essa carinha assim.
0: Bora, a Blaia casou-se.
1: Epa,
0: para... A Blaia casou-se, parabéns, felicidades aos noivos. A Blaia com o seu João. A Blaia é cantora,
1: com
0: para quem não sabe.
1: João, ou seu...
0: Com o seu João.
1: Ah, o
0: com seu... o seu João.
2: João dela.
0: Tá, e houve uma coisa no casamento que parece que aqui a nossa Raíza também teve, que agora não sei se está na moda nos casamentos, que é o touro mecânico.
1: Epá, não faz sentido.
0: Epá, touro mecânico nos casamentos. As pessoas podem se magoar. Eu acho divertidíssimo. Mas não era preferível ter o quê? Uns carrinhos de choque?
1: Epá,
0: também é má
1: assim,
0: escolha, não é?
1: Sim.
0: Se pudesses ter assim uma diversão no teu casamento, o que é que metias? Uma destas coisas assim de divertidas.
1: Epá, o melhor nessas é... Há muita gente que gosta muito, eu especialmente não aprecio, mas é aquelas fotografias de 360. Pronto.
0: Ah.
1: Epá, que não é uma loucura.
0: Mas não é um divertimento. É, uma...
1: é. Ah, não é?
2: Diverso.
1: Eu já vi.
2: Ah,
1: é. E tu próprio, eu já vi várias vezes. Eu tenho
0: próprio.
1: Ideia, eu tenho ideia de já ter visto uma coisa tua, tu a fazeres muitas caras para uma câmara dessas 360.
0: Está bem, é possível.
1: Tu e o Unas. É possível ter essa visão?
0: Possível. Mas imagina, no teu casamento, podias escolher uma diversão de feira, de uma coisa qualquer. O que é que tu metias? Era o touro mecânico?
1: Estás de fato.
2: E a menina está à toaleta e está de cabelo arranjadinho.
0: Laser tag. Por exemplo.
1: Laser tag pode não ser mal.
2: Não, se faz uma festa de anos, Pedro, não é num casamento.
0: Está bem, mas imagina, acho que tens de ter coisas que entretenham os convidados. Ela escolheu o touro mecânico e teve festa da espuma também.
2: Nós temos aqui a história.
0: Teve festa da espuma.
1: No próprio casamento.
0: No casamento. Que eu acho que é mais esquisito ainda, porque ficas todo molhado.
2: Pois.
1: Mas foi em Portimão?
0: Não sei, pá, não sei onde é que foi, mas tinha que ser em Portimão. Só
1: que
0: a festa das
1: espuma
0: em Portimão.
1: Para mim, são sempre em Portimão.
0: Na catedral.
1: São sempre em Portimão.
2: Mas temos aqui a história de um casamento que houve pancadaria.
0: Mas isso não é diversão. Quer dizer,
1: também é.
0: Também pode ser.
1: Também pode ser.
0: Já lá vamos a essa história.
1: Touro mecânico e festa de espuma. Isso não era um casamento, Pedro. Desculpa.
2: Não.
1: Isso era um festival. Isso era um arraial da
0: casamento. Foi na casa, casaram na casa de família, onde os avós também casaram. E tinham touro mecânico e tinham festa de espuma.
2: Mas ela avisou os convidados?
0: Ah, isso eu já não sei.
2: Porque aí, não é? Tenho a minha toaleta, o meu vestidinho, não pode ficar estragado. Se eu sou avisada, leva um fato bem por baixo.
0: Ela estava na festa de espuma com o vestido de noiva.
2: Ah, mas ela sabia para o que ia. Tem que avisar os convites, não
0: sei. Ela sabia para o que ia, se calhar tinha estado bem para baixo.
1: Isso parece uma festa de carnaval, não é?
0: Eu acho muito giro. Mas pensa
1: só falta balões de água.
0: Já se faz molhar.
2: E ovos, não é? Já temos no carnaval.
1: Sim.
2: Ovos.
1: Ovos.
0: Ou então podíamos pôr arborismo.
1: Acho que... É isso, arborismo. Rapel, alguns obstáculos entre árvores.
0: Não, rapel não, que já é muito arriscado.
1: E slide.
0: Okay?
1: Slide.
2: É o slide.
0: Ai, slide.
2: É o slide.
0: Ai, meu Deus.
1: Eu leio como se assim.
0: Mas pensei um bocadinho nisto. Se pudessem ter assim uma diversão de feira na vossa festa, no vosso casamento. 962-007-888,
2: sugere-nos tu também, se és maluco como estes.
0: Eu gosto de carrinhos de choque, por acaso carrinhos de choque eu acho muito divertido.
1: Casamento, podem jogar.

0: Stars e I Won't Give Up. Não desistas se estás no trânsito parado. Mariana.
1: Hoje está mesmo parado o trânsito na RFM. 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Está mais complicado em Lisboa. Houve acidente na Ponte Baixa da Gama, no sentido sul-norte. Ocupa a via esquerda no início do tabuleiro. Há demora desde a A33. De resto, está tudo cheio em Lisboa. Na A1 é que se mantém um acidente em Aveiras. É no sentido norte-sul. Só se passa pela direita. Demora à passagem. Complicou também a norte na A4. Acidente em Hermesinde. Outro junto ao acesso da A3, ambos no sentido Amarante-Porto, e os dois com demora. Na VCI também uma avaria na Boa Vista, trânsito lento desde o nó da A29. Há também paragens do Freixo à A3. Boa quarta-feira com a RFM. Hoje também mudou o tempo. 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Hoje, desta temperatura, já estamos no outono, realmente. Há chuva mesmo forte, sobretudo até ao início da manhã, no norte e no centro.
0: Obrigado, Mariana. Avançamos para as notícias na RFM.
2: Olá, eu sou a Beatriz Lopes, vou para Israel, a terra de emergência, após alerta de possível sequestro. Um voo da Fly Dubai entre o Dubai e Tel Aviv ficou sob alerta depois do piloto transmitir um código de possível sequestro. O avião acabou por aterrar de emergência na Arábia Saudita, mas informações mais recentes apontam para uma discussão entre os pilotos. A PSP fala de uma tendência de crescimento. Mais de 1.900 pessoas foram detidas por suspeitas de tráfico de droga nos primeiros 7 meses do ano. Até julho foram feitas mais de 5.500 apreensões. Só de cocaína foram apreendidos quase 100 quilos, perto de 80% do total de todo o ano passado. Centenas de vítimas de violência doméstica e de crimes violentos esperam por uma possível indenização do Estado. A Comissão de Proteção às Vítimas de Crimes admite atrasos por falta de meios e pede uma equipa especial para acelerar os processos. Arranca hoje a campanha de vacinação contra a gripe e a Covid-19. As vacinas vão estar disponíveis nos centros de saúde e nas farmácias até 31 de março. A principal novidade é a vacinação gratuita contra a gripe para crianças entre os 2 e os 4 anos.
0: Obrigado, Beatriz. Esqueceste da notícia principal de hoje.
2: Okay.
0: É que está a decorrer a happy hour do grandioso jogo da mala.
2: Ah,
0: pois. Até às 9:15. 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

0: Harris e Summer. São agora 8 horas e 38 minutos. 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
0: Voltamos aos casamentos, porque toda a gente gosta de um bom casamento. Só que os casamentos, lá está, as pessoas estão sempre a tentar inovar, não é? E fazer do seu casamento o mais especial, o mais único, com coisas que mais ninguém viu.
2: Sim, para ficarem mesmo na memória,
0: na história. Por acaso eu gosto de pessoas que me digam, e já casei há 21 anos, epá, o vosso casamento foi dos mais giros onde eu tive. Eu gosto.
2: Mas é de ambiente, não é? Ou seja, sim, não é preciso as pessoas criarem alguma coisa para ficar. Basta os casamentos que me ficaram mais na memória foram só casamentos em que eu acreditava realmente no amor e diverti-me imenso.
0: Sim, isso também tem a ver com a proximidade com as pessoas também, não é?
2: Sim, acho que sim.
3: É uma energia no ar.
0: Mas às vezes havendo assim um fireworks, não é?
2: Um fireworks e sim, ou tu a cantares uma musiquinha.
0: Sim, ou um touro mecânico.
2: Um touro mecânico, acho demais.
3: Mas olha, há pouco o Pedro sugeriu paintball no casamento e o Diogo enviou uma mensagem
0: para
3: estar a rir.
0: Eu não sugeri. Eu achei. Nós estávamos aqui
3: a pensar em voz alta.
0: Estávamos aqui a pensar alto, não era? Porque a Blaia casou-se e tinha um touro mecânico e a nossa raiz aqui também da nossa equipa da RFM também se casou e também tinha um touro mecânico no seu casamento. E de repente começámos a pensar o que é que seria giro a existir nos casamentos. E o Diogo, sim, o nosso ouvinte, falou no paintball. Só que o paintball magoa. Vocês já jogaram paintball?
2: Aleija muito, aleija.
0: É que as pessoas depois disparam à queima-roupa e aquilo faz umas nóduas negras que eu nem te digo nem te conto.
3: Sim. Além de pintar a toalete também que vais para o casamento,
0: isso é,
3: não é?
0: Giro, que é tipo a color run.
2: Isso pode ser.
0: Olha, imagina, como há a color run, haver o color wedding, em que de repente disparam aquelas bombas de cor.
2: Sim, sim, podia ser muito divertido.
0: As pessoas vão de branco, sim, dress code branco para todos.
2: E vamos ver quem conseguir chegar ao final da noite menos pintado.
0: Pronto, ganha.
2: Ganha o casamento. Ganha e casa. Para o ano casa.
0: Que é a única pessoa de branco.
3: Em vez de apanhar um buquê,
2: exatamente.
0: A única pessoa de branco é a noiva, tem
2: e
0: que casar.
2: Para o ano casa.
0: Claro. Olha, diz aqui o Jorge também, uma barraca das bifanas.
3: Olha.
0: Também tem graça.
2: Também tem. Esta sim, acho que é uma excelente ideia.
0: Mas já há muitos casamentos com o caldo verde e o pão com chouriço à noite. Não é?
2: Mas é ter mesmo uma barraca.
0: Mesma barraca, quer dizer, barraca, bifana.
3: A caravana.
2: Bifana do Zé.
0: Isso é giro. Vamos lá ver se aqui a Ana Rita tem outra ideia. Ana Rita.
4: Uma briga espanhola e quando nós casámos, a Quinta tinha uma pequena praça de touros. E então houve assim umas brincadeiras com um touro pequenino. Quase ia dando alguns divórcios, porque havia algumas esposas que não queriam que os maridos fossem lá para dentro.
0: Claro, e depois ainda por cima com os copos.
2: Pois, né? Eu não sou muito estourada,
3: também não.
0: Porque eu já peguei um vitelinho e aquilo mete medo.
2: Claro.
0: Malta. Fogo. Nem tirando o som, como diz a Maria Novinha, que é para não ter medo dos filmes de terror. Nem tirando o som do vitelinho, o gajo fica com menos medo.
3: Olha,
0: mas há aqui mais ideias, já lá vamos. Expensive Soul agora e 13 mulheres na RFM, só grandes músicas. Pedro Fernandes, Maria Novinha e Luís Pinheiro, contigo.

0: Expensive Soul e 13 mulheres. Esta pode tocar em casamentos.
1: É ótima.
0: Já lá voltamos. Para já, imagina dizeres aos teus pais: vou estudar teatro na Chequia. Ora, e depois talvez trabalhar lá. Logo se vê.
1: Ou dizeres aos teus avós: vou trabalhar com um chefe francês, competir na Suíça e voltar para Portugal.
2: E se calhar perguntavam: e vais como? De comboio?
0: Hoje histórias como as da Sara e do Samuel são possíveis porque temos muito mais oportunidades para escolher, não é?
1: Sim, escolher onde estudar, onde trabalhar, onde aprender ou simplesmente até onde queremos ir.
2: E foi há 40 anos que Portugal fez uma escolha que abriu, de facto, muitas, muitas portas.
0: Que foi entrar na União Europeia.
1: Ora bem, e hoje somos mais livres para escolher o nosso caminho.
2: A Sara, por exemplo, escolheu o teatro, o Samuel escolheu a cozinha e há muitos exemplos destes.
1: Ora bem, há 40 anos, unidos pelas escolhas.
0: Pois, olha, e o Raminhos que escolheu voltar para o café da manhã da RFM. Daqui a pouco ele também se junta a nós. Mas ainda temos coisas para falar sobre casamentos. E o Raminhos também deve ter algumas para contar. Fica por aí com a RFM e com o teu café da manhã.
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1: Dermot Kennedy Refuge, assim é que é. Bom dia, estás com o RFM e com o Café da Manhã. E estávamos aqui a falar de casamentos e de coisas para nos divertirmos em casamentos, porque as pessoas já não sabem o que é quando temos casamentos, não é?
2: Sim, isto começou porque a Belay resolveu levar um touro mecânico.
1: A Belay é a nossa raíza, aqui também da RFM.
2: E também festa de espuma.
1: Festa da espuma, festa exatamente. Espuma. Uma boa ideia.
2: E não, era e não foi em Portimão. Claro. Portanto, não.
3: Bom dia.
1: Olá, Ramingos, bom dia. Já viste assim coisas estranhas, né, acontecer em casamentos?
3: Eu nunca tive um touro mecânico, mas já tive um mecânico.
2: Num casamento.
1: Sim. Mas o mecânico é normal, não?
3: Não, era super divertido.
1: Mas era para fazer a revisão aos carros. Exato. Enquanto estava no casamento.
3: As pessoas estavam no casamento e ele fazia a revisão aos carros.
2: Lindo.
1: Isso era uma grande prenda. Era uma grande prenda.
3: Era uma grande ideia.
1: Era.
3: Olha, ele está a achar que é verdade.
4: Não, estou a dizer, não, ia dizer, isso é uma grande ideia.
2: E a inspeção?
4: Eu dou trânsito todos os dias e todos os dias há averias.
3: Um casamento é o dia inteiro. Tu marcas a inspeção e ele vai levando os carros.
2: É uma boa ideia aqui.
1: Vou casar na Control Auto. Malta, estacionem. Olhem, quando a gente casa, os carros fazem a inspeção.
3: Mas o que eu ia dizer é ter máquinas de jogos, mas não é máquinas de arcade só de jogos de eletrónicos, mas ter aquele air hockey, que é um contra
1: snooker,
3: outro, um snooker,
1: um ping-pong,
3: isso é
1: bowling.
3: Não, mas matraquilhos, isso é diversão. Okay.
2: Malta,
3: tens uma sala só para isso. Tens
2: sim, que não exige, e não exige muita coisa, não exige as pessoas sujarem, se magoarem.
1: Mais ou menos, os matraquilhos para mim é horrível.
3: Ah, sim, isso
1: sujam-me sempre.
2: Com óleo,
1: matraquilhos. Sim. Mas depois as pessoas não correm o risco das pessoas fugirem todas para essa sala. Pois. De repente não está ninguém a dançar.
4: Não vejo o meu marido há 3 horas.
3: As pessoas para mim podem fazer o que quiserem.
1: Claro, tem várias salas de entretenimento, não é?
3: Estão à vontade. Sim, mas sim. Eu sou dos casamentos clássicos. Eu gosto de ir àquele casamento que tem o marisco.
1: Claro, a torre de camarões.
3: E como eu vi já em mais de um casamento, que é estávamos num casamento, numa quinta, e de repente toca assim. E vem 4 pessoas com um leitão às costas a deitar fogo. Da boca e das orelhas e da parte de trás, assim, sabes aquelas coisas que metes nos bolos?
2: Sim. E os senhores aqueles mini foguetes, não é?
3: Vinham com o leitão, mas claramente, tipo assim, o que é que eu estou a fazer?
1: Se eu não tivesse que ganhar mais uns trocos deste part-time, logo
3: já é o 10º leitão este mês, com quanto coisa
1: de leitão.
3: A deitar fogo pelo rabo de leitão, ou caraças de leitão.
2: Olha, está uma boa ideia.
1: Está aqui uma grande ideia. Mas por acaso eu também já tive em casamentos que é a entrada de cada prato é uma festa.
3: Sim.
1: É um cortejo de empregados. A fazerem uma festa.
3: Sim.
1: E lá vem ele. Pá, para quê? Não é preciso.
4: E agora
1: é denunciar
4: é celebrar,
1: toda a gente.
4: Celebrar a abundância.
1: Sim, mas não é preciso.
3: Eis a sopa de marisco!
2: Sim, mas não é preciso estar. Não é preciso estar aos berros, não é? Não é preciso diversão e estar a falar alto.
1: É muito engraçado. Bem, olha, nem conseguimos ouvir as histórias, temos aqui dos ouvintes, está muito divertido. Chuva de amor agora
2: lá?
1: Com o Escalema. Voltamos lá.
2: Às 9h e tal.

0: Escalema e chuva de amor, e não te esqueças, ainda tens 15 minutos para participares no grandioso jogo da mala de hoje. 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Boa sorte, já a seguir as notícias na RFM.
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0: Boa quarta-feira, estás com a RFM. A Mariana Alvim diz-te como é que está o trânsito depois de sair de casa agora.
16: 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Ainda vários problemas a esta hora. Houve acidente no início da Ponte Baixa da Gama, no sentido sul-norte, corte de via esquerda, demora desde o nó da A33. Acidente também no IC16, antes do acesso à Cril, sentido Belas Pontinha, fila quase a chegar à Crel. De resto, ainda tudo cheio em Lisboa. Em Aveiras, na A1, mantém-se o acidente, só se passa pela direita, sentido norte-sul. A norte, dois acidentes na A4 em direção ao Porto, um em Hermesinde, outro em Águas Santas, ainda paragens na VCI, da A29 na A1 a Francos, com acidente pelo meio em Coimbrões e uma avaria na Boa Vista. Os acessos à VCI ainda todos preenchidos a esta hora, manhã de quarta-feira complicada. 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
0: O meu?
16: O seu e toda a gente. Chuva forte e vento forte hoje, sobretudo no norte e no centro, até ao início da manhã.
0: Obrigado, Mariana. As notícias já a seguir.

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1: Olá, eu sou a Beatriz Lopes. Falta de pagamento de renda leva a cada vez mais despejos. Nos primeiros 7 meses do ano, deram entrada a mais de 1.500 processos de despejo, mais 5% do que no mesmo período do ano passado. São números avançados hoje pelo Diário de Notícias. A falta de pagamento da renda continua a ser o principal motivo. Atualmente, um processo de despejo demora em média cerca de 10 meses. E a nova lei do arrendamento vai hoje a debate no Parlamento. A proposta do Governo prevê, entre outras medidas, precisamente acelerar despejos em caso de rendas em atraso. PS e Chega já anunciaram que vão votar contra o diploma. Centenas de vítimas de violência doméstica e de crimes violentos estão à espera de uma possível indemnização do Estado. A Comissão de Proteção às Vítimas de Crimes admite que não está a conseguir responder a todos os pedidos dentro do prazo. Carlos Farinha, presidente da Comissão, diz que é preciso criar uma equipa especial para resolver os processos em atraso.
2: A Comissão não está a dar uma resposta tempestiva e adequada e tem e recebeu um astro de situações que tem que encontrar soluções daquilo que chamamos normalmente task force.
1: O presidente da Comissão de Proteção às Vítimas de Crimes. A PSP fala de uma tendência de crescimento. Mais de 1.900 pessoas foram detidas por suspeitas de tráfico de droga nos primeiros 7 meses do ano. Até julho foram feitas mais de 5.500 apreensões. Só de cocaína foram apreendidos quase 100 quilos, perto de 80% do total de todo o ano passado. Arranca hoje a campanha anual de vacinação contra a gripe e a Covid-19. A vacina da gripe passa a ser gratuita para crianças dos 2 aos 4 anos. A vacinação estará disponível nos centros de saúde e em farmácias de todo o país. Na Covid-19, a recomendação por idade passa dos 60 para os 70 anos, mantendo-se para pessoas de maior risco. Foi descartada a hipótese de sequestro num voo da Fly Dubai, com cerca de 200 pessoas a bordo. De acordo com a CNN, um confronto violento entre os dois pilotos terá estado na origem do alerta. O avião que seguia de Dubai para Tel Aviv acabou por aterrar de emergência na Arábia Saudita.
3: Estão-se zangado porquê? Isso é que eu gostava de saber. É? De repente
4: eu
3: os dois pilotos começam
4: a... consegue falar
3: os dois pilotos começam à bulha, assim no meio do cockpit.
1: É que tens uma notícia de abertura com o alerta e afinal andavam os pilotos a batatar.
5: Se calhar podem ser namorados e zangaram-se.
3: Imagina. Ou que estavam. Se calhar estavam. Teve uma discussão sobre o destino. Não era?
5: Exato. Um queria por um lado e outro queria para o outro.
4: Olha, Beatriz, muito obrigado. Tiveste mesmo muito obrigado, bem.
3: Obrigado, Beatriz. És a maior. És a maior. Passam já 7 minutos das 9. 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Já a seguir é António Ramírez.

0: Bom dia, estás com a RFM e está na hora António Raminhos e as Marias Gen Z.
1: Olá a todos, muito bom dia.
2: Bom dia, António.
1: Bom dia a quem nos ouve de Parises.
0: Parises?
1: França tem uma, nós temos várias Parises.
0: Toma!
1: É no Algarve, São Brás de Alto Portel. Parises.
2: Que giro. E que tem o quê? Tem o quê?
1: Várias Torres Eiffel.
0: Boa!
1: São muitas.
0: E Arcos do Triunfo.
1: E Arcos do Triunfo, mais que dois. Espero que estejam bem. Já sabem, podem enviar as vossas dúvidas para o WhatsApp da RFM 962-007-888 ou então deixar também nos comentários dos Reels, também enviam. Se me abordarem na rua,
2: claro,
1: também,
2: por exemplo, por carta também recebes.
1: Ainda há cartas?
2: Há cartas.
0: Okay. As finanças mandam sempre.
1: Olha, esta não, esta chegou pelas vias normais. Raminhos, preciso de ajuda. A minha filha é adolescente, tem 16 anos e uma enorme dificuldade em lidar com imprevistos, com o saber esperar. E pelo que falei com outros pais, não é só com a minha. É verdade, isto é verdade.
0: É verdade.
1: Os adolescentes hoje em dia têm maior dificuldade em gerir a frustração e não sabem gerir as expectativas. Porquê? Há uma razão. Porque tudo à nossa volta, se vocês repararem bem, é criado para eliminar a espera. Nós que estamos aqui, tirando o Luís, nós somos a última geração que teve de esperar por uma data de coisas.
3: Pois esperavas 24 horas pelo próximo episódio da novela, uma semana pelo próximo episódio da série.
2: Ah, é,
3: agora é next.
0: Olha, 15 minutos para um jogo do espectro.
1: Começamos logo pelas memórias dos locais. Tu podias estar no sítio mais espetacular, a ter a experiência mais espetacular e aproveitavas. Sabes porquê? Porque tu tiravas uma fotografia que só daí uma semana é que iria saber se ficava boa. Por isso mais valia aproveitar. Olha, nos casamentos, vocês não se lembram? Nos casamentos tu passavas a manhã a tirar fotografias.
0: Ei.
1: E ao fim da tarde lá vinha alguém dizer: as fotografias já estão expostas na entrada.
0: Era um momento. Lá está, em vez de teres o touro mecânico, as fotografias aparecerem de repente no fim do casamento era um momento.
1: E depois parecia que estavam num estendal. Ou então como naqueles filmes, nos thrillers, onde tu fazes a teia do enredo.
0: Sim.
1: Onde está o culpado, o gajo está no meio.
2: Mas elas ficam mais rapidamente prontas na altura do que hoje em dia.
0: Hoje em dia demora é digital.
2: Mas demorou uma semana.
0: Pois é.
2: Hoje em dia demorou uma semana,
1: tu
2: não.
1: Tu tinha um número e depois dizia que era 35 ou 82 e passavas já o outro.
0: E somavas logo o preço.
2: Ah, mas compravas.
0: Tinhas
2: de comprar.
1: Isto é tão triste o estar a fazer estas perguntas.
2: Tinhas de comprar as fotografias do casamento.
0: E cada uma era um dinheirão.
1: Olha este pormenor. Tu hoje ligas para uma pessoa e é essa pessoa que atende. Tu tens a foto dela no telemóvel. No nosso tempo, nós somos do tempo em que tu ligavas para a família. Tu podia atender o pai, podia atender a mãe, podia atender a tia que estava de visita e dizias: o Pedro

0: Quem é que quer falar com ele? Espera aí que eu vou chamar. E ficavas à espera que o Pedro, que estava a jogar Mega Drive, acabasse o nível e viesse ao telefone. E quantas vezes aconteceu isto, que era, estavas à espera do outro, à espera, só ouvias o barulho e de repente, ploc, alguém desligava o telefone porque passava outra pessoa qualquer e dizia assim, porquê é que o telefone está fora do descanso? E pode alguém ligar para um, e desligava aquilo.
1: E as discussões com os irmãos, não é? Larga o telefone que eu estou à espera de uma chamada.
2: Ei, e minha avó chegou a pôr um cadeado no telefone porque o meu primo me abusava.
1: nós também tivemos um cadeado.
0: Mas isso é o código do telemóvel agora.
2: Pois é, pois é.
0: Coisas que se perderam. Quando vocês ligaram de forma anónima para a casa da rapariga ou rapaz que gostavam, ela atendia e não diziam nada. Ficávamos só assim.
3: Assustador, pá.
0: A bufar ao telefone. E do outro lado, assustador. Quem fala? E nós.
3: Que assustador.
2: O problema é quando elas nos conheciam logo pela respiração.
3: És tu outra vez, Pedro?
1: As partidas para os amigos. Não é? Opa, só fala da lavandaria? Não. Não sei, não se lava a roupa? Não. Porcos.
0: Fala da casa do Senhor Leão? Não. Enganei-me na jala. Ora, era a mesma coisa que ver alguma cena na televisão, como tu estavas a dizer. Nós tínhamos dois canais, a RTP1 e a 2. Depois lá apareceu o SIC, a TVI. E no dia a seguir, tu quando ias para a escola, perguntavam-te assim, viste o filme? Ninguém, não era como hoje que tu dizias. Qual? Era pois. Sim ou não? Porque só dava um.
2: Claro.
0: Portanto, ou tinhas visto ou não tinhas visto. E se não tinhas visto, ou alguém tinha gravado, ou tinhas que ir ao videoclube, ou ficavas meses. E isto é outro pormenor. Discutir era fixe, porque não havia internet. Tu hoje a discutir é... Ah, não é assim? É aquilo que a gente faz
2: sim,
0: aqui,
2: não é? Sim, respondes
0: aí
2: ao Google, não é?
0: Ah, isto não é assim? É, não é, não é? Que vou ver ao Google. Olha, é, obrigado, tchau, boa noite, acabou. Eu nunca mais me esqueço. Eu falo muitas vezes isto. Uma vez eu assisti ao meu tio e prima a discutirem 3 horas na noite de Natal sobre qual a influência do anticiclone dos Açores em Portugal continental.
2: Que animado.
0: Sabem qual é?
2: Que animação.
3: Qual é, qual é?
0: Não acabaram a discussão. Tive que ir ver ao Google, passado anos. Os putos de hoje. Tipo, ah, a internet está horrível, pai. Este filme demorou 2 minutos a sacar. 2 minutos, mano.
2: Ah,
0: pá. Em 98, eu não estou a gozar, eu demorei uma tarde para fazer o download de 2 fotos. Sabem como é que no nosso tempo se sacava um filme? Eu vou explicar. Eu levantava-me do sofá, saía de casa, apanhava o autocarro, andava 2 paragens, ia ao shopping, entrava no videoclube, escolhia o filme, alugava e voltava para casa. Hoje, conteúdo para adultos escondidos, estão os gajos no quarto, a internet, pá, pá, pá, pá, pá, sem ninguém ver, rápido, está feito. No meu tempo, conteúdo para adultos, levantava-me do sofá, saía de casa, apanhava o autocarro, andava 2 paragens, ia ao shopping, entrava no videoclube. Olá, quero levar este. E dizia ele, queres levar o Enfermeiras Avantajadas 5? E eu, sim, quando for grande quer ser médico. Não diga nada à minha mãe. Era assim. Foi a última vez que nós criamos expectativas. Claro. Acho que nunca mais sai da cabeça.
2: E não ficaste médico, pá.
0: Mas olha, mas vi todos.

0: António Raminhos e as Marias, Gen Z, na RFM e no Café da Manhã. Daqui a pouco fica disponível o Reels, não é? Nas redes sociais,
1: sim,
0: não é?
1: Sim, porque nós não sabemos esperar, está quase,
0: é,
1: quase.
0: Claro, claro, é só apanhar duas, como é que é? Duas paragens, do autocarro e voltar.
2: O Pedro Rosa diz que és o rei, Raminhos.
0: Ah,
2: diz assim, és o rei,
3: o rei do videoclube.
0: Sim, tinhas o cartão da fidelização, não é?
1: Queríamos.
3: As vergonhas que uma pessoa passava a escolher, na lista.

0: Manhã de Lunch não se importa, mas eu importo-me, muito. Bom dia, estás com a RFM. Quando há dúvidas, sabes o que é que deves fazer?
1: Perguntar.
0: Isso.
2: Mas dúvidas de que género?
0: Ah, bah, impostos, canalização, eletricidade, seguros.
1: Ah, sobretudo seguros. Pois. 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
0: 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Já a seguir vamos continuar a falar de ideias geniais para casamentos, porque...
1: geniais, entre aspas.
2: Os ouvintes têm muitas, muitas.
0: Não, e coisas que já presenciaram também, não é? Chamadas do Arco da Velha. Fica por aí, já segui na RFM.
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0: É o Ciro na RFM, então que o mundo acabe. Bom, se acabar vamos ter trânsito com certeza, não é?
1: Exato, o trânsito agora está complicado, mas o mundo ainda não acabou, graças a Deus. 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Ainda o acidente no início da Vasco da Gama, este é no sentido sul-norte, ocupa a via esquerda, há demora desde a A33. Acidente também no IC16, antes do acesso à Cril, a fila ultrapassar a zona comercial. De resto ainda tudo cheio esta hora em Lisboa e também na A1, mantém-se o acidente em Aveiras, a provocar demora, isto é no sentido norte sul, onde complicou foi no Porto na A4, um acidente em Águas Santas, Amarante-Porto, e na VCI uma avaria na Boa Vista, paragens também desde Santo Ovídio na A1. Boa viagem com a RFM, esta quarta-feira mais fresquinha. 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Hoje, mais um dia com chuva forte, desta temperatura e o vento também continua alto, sobretudo no norte e no centro, até ao início da manhã.
0: Obrigado, Mariana. Agora as notícias na RFM.
2: Olá, eu sou a Beatriz Lopes. Problemas aumentam entre jovens que consomem drogas. Um novo relatório do ICAD mostra que, no geral, os comportamentos problemáticos diminuíram entre os adolescentes face a 2019, mas entre os jovens que consomem drogas ilícitas aumentaram situações como discussões graves, automutilação e relações sexuais desprotegidas. O estudo conclui que os comportamentos de maior risco estão hoje mais concentrados num grupo reduzido de jovens vulneráveis. Aumentam os pedidos de despejo em Portugal. Nos primeiros 7 meses do ano deram entrada mais de 1.500%. Mais 5% do que no mesmo período do ano passado. Os números são avançados hoje pelo Diário de Notícias. A falta de pagamento da renda continua a ser o principal motivo. Termina hoje o prazo para registar gratuitamente terrenos no balcão único do prédio, o sistema usado para identificar e localizar propriedades. A partir de amanhã, cada registro passa a custar 15 euros. Arrancou hoje a campanha de vacinação contra a gripe e a Covid-19. As vacinas vão estar disponíveis nos centros de saúde e nas farmácias até 31 de março.
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0: vem este Home Wrecker. Faltam agora 20 minutos para as 10. 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Hoje era dia de grandioso jogo da mala. Aliás, é todos os dias, mas hoje é o dia que nós te ligamos. Tu é que podes ligar-nos todos os dias para o 761 101010. E estavam lá 10.002 euros.
1: Estou sim?
2: Desligar.
1: Esta semana ninguém atendeu a chamada do grandioso jogo da mala, mas não faz mal, porque para a semana o prémio ainda é melhor. Esta semana podes ganhar 21.113 euros. Por isso, já sabes, liga já 761 10 10 10 e habilita-te a ganhar este grande prémio do grandioso jogo da mala.
0: É isso mesmo, já está a valer. 761 10 10 10. Na próxima semana às 9 e 1 quarto, a ver se fazes melhor figura e atendes o telemóvel, não é?
3: Sim, escreves e depois esqueces-te. E depois ficas, já chamada a dizer que eu não conheço. O que é que era? Eram 10 mil e 2 euros.
0: Santa paciência. Taylor Swift agora na RFM.

0: Só histórias de amor na RFM. Bom dia. Agora uma pergunta honesta. Porquê que a impressora funciona com todos, mas no segundo em que tu precisas de imprimir algo urgente, decide dar erro?
1: Pois é, e pede-te sempre um toner de cor, mesmo que o documento seja para ti branco.
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0: Agora lembraste-me que tenho que ir comprar a tona. Ai, esparta, está sempre a acabar. Maria Joana agora, Nuno Ribeiro e Escalema, na RFM.

0: 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Um dia em que falámos de ideias geniais para animação em casamentos. O Luís ainda deixou aqui esta.
1: Eu acho.
2: Olha, Luís calou-se.
1: Então, uma
2: Luís.
1: Festa de casamento, dentro desse espírito todo, pá, um quarto escuro era engraçado.
0: Olha, então não é.
2: Para chegar à verdade,
3: é casamento e divórcio no mesmo dia.
0: Logo.
4: Não, os solteiros vão brincar ao quarto escuro.
0: Claro, em vez de tirar o buquê, vão para o quarto escuro. Olha, beijinhos e abraços. Até amanhã. Fica beijinhos. Por aí com o Henrique e com a Joana.
2: Beijinhos, boa viagem.
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0: Olá, bom dia. Eu sou a Beatriz Lopes. Há cada vez mais problemas entre os jovens que consomem drogas. No conjunto dos adolescentes, os comportamentos de risco diminuíram desde 2019, mas entre os jovens que consomem drogas ilícitas, a tendência é inversa. Um novo relatório do ICAD aponta para mais discussões graves, automutilação e relações sexuais desprotegidas neste grupo. David Justino faz duras críticas à atual liderança do PSD e ao governo de Luís Montenegro. Em entrevista à Renascença, o antigo ministro da Educação diz que o partido se tornou uma máquina de acesso e distribuição de poder e acusa o governo de não ter uma verdadeira estratégia de reformas. A Rússia lançou na última madrugada um ataque em grande escala contra Kiev e outras zonas da Ucrânia. Há registro de pelo menos 4 mortos, entre eles uma criança de 14 anos. A fechar, há pessoas que vão hoje ao cinema pela primeira vez, são utentes da comunidade Vida e Paz, muitos deles com o passado de sem-abrigo. Ação esta noite na Venda do Pinheiro com o filme Santo António, o Casamenteiro de Lisboa.
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2: RFM, muito bom dia, cá estamos. Joana Cruz, Rodrigo Gomes e quarta-feira passada.
3: Semana acabada.
2: Pois é, essa que é essa. Não tarda nada, é fim de semana.
3: Eu acho que esta vai ser a frase gravada na tumba da Joana Cruz. Quarta-feira passada, semana acabada.
2: Tumba!

0: Viagem com a RFM, 10 horas 6 minutos e daqui a pouco há dinheiro para ganhar.
1: Mais concretamente 630 euros, é o prémio em jogo. No que barulho é este?
0: Temos um barulho novo, portanto vamos lá, se és tu que vais ganhar. Vamos lá com a RFM, Richie Campbell.

0: reminiscências do tempo do Covid. Vai ficar tudo bem.
1: com arco-íris à janela.
0: Sim, e agora que estão a voltar outra vez as vacinas, não é? De Covid, da gripe. Vamos lá, muita saudinha é o que é preciso. Com a RFM 10 e 16, Joana Cruz e Rodrigo Gomes por aqui. 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

0: Faz boa viagem com a RFM e que tal ganhar dinheiro?
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2: Ontem demos o barulho, hoje queremos dar outra vez. Uhum. Estão em jogo 630 euros.
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2: 213814540, liga.
0: Bora.
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3: Quem conseguiu a chamada foi a Marta Silva. A quem eu vou pedir que tire o altavoz, eventualmente. Pode ser, Marta?
0: Agora já não estamos a ouvir o Rodrigo de braço. Um já o quê? Oh, sim.
3: A Marta é enfermeira, mas hoje está de folga, por isso não contes com ela.
0: Não contes mesmo. Martinha, prontinha para faturar 630€ em Vila do Conde?
4: Eu espero que sim.
0: Bora, que ajuda sempre, acho, para ir estourar isto nas unhas e na massagem, não é?
4: Exatamente.
0: Vamos lá então. Que barulho é este na RFM? O que é que tu achas que é?
4: A mim parece-me ligar um secador.
0: Ligar o secador para esticar o cabelo? Como é que esse cabelo está frisado?
4: É muito frio, com o tempo de chuva, preciso do secador sempre a dar aqui um jeitinho.
0: Eu percebo, Marta, é o nosso drama, é um horror.
3: Olha, eu sou exatamente ao contrário. Eu nunca uso secador porque senão fica a cabeça tipo balão de Santo António.
4: Homens têm esses benefícios.
0: Exatamente. Martinha, o teu palpite está... Errado, mas olha, um beijinho muito grande, volta a tentar, já sabes como é. Isto não deu agora, mas pode dar na próxima, depois da 1 da tarde, com a Catarina Figueiredo. 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

0: Olá, eu sou a Beatriz Lopes. Inquilinos contestam novas regras do arrendamento. A Associação de Inquilinos Lisbonenses espera que as novas regras do arrendamento sejam chumbadas hoje no Parlamento. Ouvido pela RFM, o presidente da Associação, Pedro Ventura, diz que a proposta do Governo reduz os direitos de quem arrenda casa e favorece os proprietários. Os inquilinos defendem que as mudanças não vão resolver os problemas na habitação. A área ardida em Portugal caiu mais de 70% este ano, em comparação com o mesmo período do ano passado. Até ao final de setembro, arderam pouco mais de 74 mil hectares. São números do Instituto da Conservação da Natureza e das Florestas. Os Estados Unidos deram hoje por terminada a missão militar no Iraque, 23 anos depois da invasão que derrubou Saddam Hussein. As últimas tropas norte-americanas deixaram o país. Ainda assim, a operação contra o Estado Islâmico continua a partir de outros países da região. O Reino Unido não exclui voltar a discutir o regresso à União Europeia. O primeiro-ministro britânico admite que o Brexit fez mais mal do que bem ao país.
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3: Por aqui na RFM, finalzinho de manhã, arrancamos com 10 músicas seguidas para te darem uma boleia boa.
4: É que nem mais nem menos, são 10 grandes músicas seguidas.
3: Começam com uma dupla, nós gostamos muito tanto um como outro. Ariana Grande e Justin Bieber.
4: Tanto um é ótimo.

0: Vi castanhas à venda.
1: Castanhas por assar.
0: Exato. Ontem saio do meu yoga, na banquinha da fruta ao lado, eu assim, como assim castanhas já aqui à venda?
1: Eu recomendo castanhas depois do yoga.
0: Sim, foi.
1: Castanhas antes do yoga não recomendo.
0: E foi mesmo. Eu entrei na mercearia e disse à senhora, fale-me sobre estas castanhas. E a senhora, olha, elas quando se abrem tão bonitas e são particulares. E eu pensei, particulares daquela arca que está lá em casa, e onde estavam guardadas desde 2024.
1: Que é congeladas.
0: Pensei eu. E depois fui escolhê-las a dedo, uma a uma. Porque havia algumas que estavam tipo a tampinha do compal, sabes? A fazer aquele arzinho.
1: Sim.
0: Entre a castanha e a casca. E eu tirei uma a uma, para não me enganar e a não tirar uma podre. Cheguei a casa, pumba, castanhas, na air fryer. Ai que bom, castanhas. Estavam péssimas. Claro, como é óbvio, não é?
1: Porque ainda não é a altura delas?
0: Não, ainda não. E devem ser mesmo já do século passado.
1: Mas não tinham bicho?
0: Não tinha bicho. Havia uma.
1: É que a Joana tem o dedo podre. Ela aponta sempre para quem tem bicho.
0: Sim, sim. E a fruta então, esquece. Eu por mais que eu às vezes escolha... Não é, pessoal? É a fruta. Eu trago sempre uma podre para casa. Para a
1: pois
0: quineira,
1: é,
0: mas... Portanto, é assim. Vamos aguardar. A pessoa fica em ânsias.

0: faz boa viagem por aí com a RFM. Joana Cruz, Rodrigo Gomes, dois embaixadores ao teu dispor.
1: Somos embaixadores de uma instituição solidária chamada Play for Children, Joga pelas Crianças. Já conseguimos agariar cerca de 150 mil euros para ajudar crianças necessitadas. 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

0: com Cisa por aqui, Kill Bill. Adoro os filmes de Kill Bill.
1: A Joana não se lembra porque tem péssima memória, mas quando fomos ao Japão, eu e a Joana fomos lá a um restaurante do filme Kill Bill, que eles recriaram para ser igual àquele
0: pois
1: restaurante.
0: Pois, já não me lembro.
1: Partiram aquilo tudo nas gravações.
0: E é um espetáculo mesmo. RFM 11:20 com a Gerson.

0: Final das 10 músicas seguidas e há quanto tempo não vais ao cinema ver um filme mesmo que te faça palpitar do coração? A RFM tem uma sugestão ótima.
1: Verity estreia na sexta-feira com a tua rádio. No elenco podes contar com Anne Hathaway.
0: Adoro.
1: Dakota Johnson.
0: Adoro.
1: E o bonitão que a Joana também adora.
0: Também gosto muito dele, o Josh Hartnett. Bom, Hartnett, agora, o que é que eu te ia dizer? Eu li o livro.
1: Leste o livro?
0: Ainda não vi o filme.
1: É da
0: Colleen Hoover. Adoro os livros dela. São mesmo, só a ler tu começas a acelerar.
1: Vou-te já dizer que o livro é melhor que o filme.
0: Eu
1: nunca li o livro, nem nunca vi o filme, mas eu já sei.
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Olá, eu sou a Beatriz Lopes. Taxa de inflação volta a acelerar a boleia dos combustíveis. É o valor mais alto dos últimos dois anos. A taxa de inflação subiu para 3,6% em setembro, mais 0,3 pontos percentuais face ao mês anterior. De acordo com o INE, a aceleração explica-se sobretudo pelo aumento dos preços dos combustíveis. António José Seguro defende um cessar-fogo urgente na Ucrânia e negociações de paz. Num discurso no Conselho da Europa, em Estrasburgo, o Presidente da República garantiu que Portugal vai continuar a apoiar a Ucrânia. Alertou também para o crescimento do extremismo, do discurso de ódio e da xenofobia. A polícia judiciária deteve um homem de 52 anos suspeito de violar uma mulher de 62 em Odmira. O ataque terá acontecido numa estrada municipal. O suspeito fugiu quando passou outro carro, mas acabou detido.

0: vive uma segunda equipa de pilotos terá assumido o controle.
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3: Nós escolhemos estas 10 músicas seguidas com muito critério. Se tiveres alguma razão de queixa, Instagram Joana Cruz ou Instagram Rod Gomes, manda mensagem a dizer, olha, dessa não gostei.
2: Opa, não vai acontecer.

0: Ótimo início de tarde com a RFM. Joana Cruz, Rodrigo Gomes. Bom restinho de setembro. Já estamos na reta final deste mês.
1: Eu já sei o que é que vem aí.
0: O quê?
1: Eu tenho uma amiga maluca.
0: Ai, que amanhã é dia da canela, não é?
1: Pois é.
0: Eu adoro, por acaso, adoro quando o mês acaba. Fico sempre à espera da meia-noite, que é para virar o dia 1, para fazer o ritual da prosperidade em casa.
1: Como é que isso faz, Joana Cruz?
0: Ora bem, ainda não decorou lenga-lenga. Pões canela na palma da mão, sais para fora da porta, abres, não é, para a porta de casa, e dizes as palavras: quando esta canela eu superar, a prosperidade nesta casa vai entrar. E...
1: só para a canela para dentro de casa.
0: Isso.
1: Só o trabalho de estar acordado à meia-noite. Não, ou ter que estar à espera da meia-noite, tipo presentes do Pai Natal, para ir buscar canela. Não, para ir para a porta de casa soprar canela.
0: Eu às vezes faço à meia-noite, outras vezes faço durante o dia. Tens 24 horas para fazer o ritual, okay? Mas às vezes estou ali tipo, ah, já é meia-noite, já posso ir. E não vai passar nenhum vizinho. Porque é um bocado constrangedor, não é? Se vai passar um vizinho e tu estás a soprar canela.
1: Bom. Pensa na tua lista de contactos, pensa quem é a tua amiga maluca. E manda-lhe só uma mensagem a dizer assim: és a minha amiga maluca. A minha é Joana Cruz. Cada um tem a sua.
0: Com certeza. E se quiseres um tutorial, eu já fiz tutorial e tudo no Instagram. Até posso mandar. Fica à vontade, se quiseres. Manda-me uma mensagenzinha só e tratamos disso, vá. Nuno Ribeiro por aqui na RFM. Hasta luego.

é que já são 12 e 12, meio-dia e 12 por aqui na RFM com a AGA Seguros, um mundo para proteger o seu. Vamos com John Newman e daqui a pouco uma música muito especial na RFM.

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0: Ora bem, RFM por aqui continuam também com Bela Queijo, Ana Cruz e Rodrigo Gomes. Boa tarde. 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
24: Precisamos de pessoas otimistas, capazes de nos fazerem ver que o mundo se renova, se reconstrói e se recria. Que as crianças são resilientes por natureza e que depois das chamas e das cinzas o verde reaparece com uma força que não podemos entender do ponto de vista meramente humano. A presença de Deus no mundo torna-se palpável quando estamos atentos ao bom e ao belo que permanecem, renascem e revivem. Muitas vezes, quando encontramos quem nos conta histórias reais de sobrevivência, de coragem e de amor. Já agora, vale a pena pensar nisto.
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0: Nada vai ser como antes.
1: O mundo não para de me surpreender. Vimos aqui uma notícia de uma festa que se vai realizar em Lisboa, mas que para entrares nessa festa tens que ser alto. Um homem tem que ter mínimo de 1,82m e as mulheres têm que ter um mínimo de 1,70m.
0: Um centímetro, não me deixa ir a essa festa.
1: Eu tenho 1,83m, posso? Eu acho que lá à porta vão ter aquelas réguas das montanhas russas.
0: Sim, sim. Pode brincar ou não.

0: Um beijinho muito grande, adeus setembro, agora só nos vemos para o mês que vem.
1: Em outubro. Joana Cruz e Rodrigo Gomes, das 10 à 1 na RFM, todos os dias, amanhã estaremos de volta. Já a seguir, Catarina Figueiredo.
0: Com certeza, ficas com ela até às 5 aqui na tua rádio.
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0: Olá, sou Ana Paula Santos, notícias na RFM. O Presidente da República exige que a Europa tome medidas para fazer face ao custo de vida. No discurso que fez em Estrasburgo perante a sessão plenária da Assembleia Parlamentar do Conselho da Europa, António José Seguro pediu medidas concertadas entre os Estados-membros para além dos apoios internos de cada governo. Defendeu ainda o controlo credível de fronteiras e apelou à solidariedade entre gerações. A taxa de inflação voltou a acelerar a boleia dos combustíveis. É o valor mais alto dos últimos dois anos. A taxa de inflação subiu para 3,6% em setembro, mais 0,3 pontos percentuais que no mês anteriores. Campanha de vacinação contra a gripe e a Covid-19 já está a decorrer no SNS e nas farmácias. As crianças até aos 4 anos têm direito à vacina da gripe gratuita. Chama-se Ana e é uma tempestade tropical que tem o arquipélago açoriano no seu caminho. Segundo o IPMA, a tempestade deverá chegar enfraquecida aos Açores, mas ainda assim a provocar chuva por vezes forte e trovoada entre o final da tarde de amanhã e sábado de manhã.
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3: RFM, muito boa tarde. Já vamos a meio desta quarta, de olho num fim de semana que tem tudo para ser prolongado com feriado de segunda-feira. Eu espero que possas aproveitar. Seguimos juntos, em frente, de cabeça erguida, com as tuas 10 músicas seguidas. Eu sou a Catarina Figueiredo e vem aí o Shawn Mendes.

Quando se está bem, é mesmo verdade, o tempo passa super depressa e já é 1:06. Bom almoço desse lado com a RFM. Qual é o teu restaurante de eleição para almoçar? É que há um concurso a acontecer que pretende eleger o melhor restaurante da hora do almoço. Está a ser promovido pelo Best Lunch 2026 e se participares podes ganhar 200 euros. Por isso, pensa lá bem qual é assim o teu restaurante de eleição para a hora do almoço e vai a Best Lunch 2026. Confesso que para mim, quem me tirava a casa da minha avó à hora do almoço, tirava-me tudo. Melhor restaurante sempre e para sempre. Para já na RFM, I'm Trix.

Ainda sobre o melhor restaurante que podes encontrar à hora do almoço, a Fábia mandou uma mensagem aqui para a RFM, ela está em Sintra, e diz que o melhor almoço é mesmo a marmita que o marido faz para ela todos os dias com carinho, porque ela é chefe de cozinha. E de repente também queremos um marido chefe de cozinha, não é? Mas não há. Pelo menos lá em casa não há. Na RFM agora, o que há são os Calema, que acho que não cozinham, mas têm

0: Depois dos Black Eyed Peas, nas tuas 10 músicas seguidas, vou dizer-te uma coisa que à partida não poderia dizer, mas eu confio em ti, por isso vou dizer. Durante a próxima hora, vamos jogar o Que Barulho É Este na RFM, ok? E eu conto contigo para ganhar, com Century 21 no coração do bairro, para melhor o aconselhar.
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Para já, Sean Mendes.

0: RFM, boa viagem, se calhar a regressar da hora do almoço. Tenho aqui uma excelente coisa para tu participares e ganhares 21.113 euros. É o grandioso jogo da mala. Hoje ninguém entendeu, bom para ti, ou seja, o prémio engorda, não é? Agora não sei como é que ninguém atende, participam e não atendem. 761-10-10-10, já sabes, liga, inscreve-te, custa chamada 1 euro mais IVA. Podes ganhar um dinheirão, boa sorte.
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0: Olá, sou Ana Paula Santos, notícias na RFM. Encerrado um lar clandestino em Olhão, onde viviam 22 utentes. O Instituto da Segurança Social diz que agiu após denúncias sobre o funcionamento ilegal do estabelecimento e alegadas situações de maus-tratos dos 22 idosos. 14 foram encaminhados para instituições do setor social e solidário, um para uma instituição hospitalar, os restantes foram acolhidos pelas suas famílias. O Presidente da República exige que a Europa tome medidas para fazer face ao custo de vida. No discurso que fez em Estrasburgo, perante a sessão plenária da Assembleia Parlamentar do Conselho da Europa, António José Seguro defendeu ainda o controle credível de fronteiras e apelou à solidariedade entre gerações. O Brexit fez mais mal do que bem, diz o Primeiro-Ministro britânico à BBC. Andy Burnham admite que pode ir até ao fim o movimento de regresso à União Europeia. Nas reações, o Primeiro-Ministro espanhol diz que receberia os britânicos de braços abertos e o Presidente francês fala em notícias excelentes e uma boa decisão.
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2: Não sei se já fizeste as mesmas contas que eu, mas eu estava aqui a ver e só faltam 100 dias, mais ou menos, mais coisa, menos coisa, vá, para acabar o ano. Isto passa mesmo a correr! Catarina Figueiredo contigo na RFM a fazer com que esta tarde também seja super leve, com 10 músicas seguidas. E vem aí, Yugal, Moving to the Sun.

Estejas lindamente desse lado com o teu RFM sempre aqui. Eu sou a Catarina Figueiredo. Depois do almoço, como é que te sentes? Cheio de energia, normalmente, ou é o oposto? Ficas com mais sono? Se sim, isso tem um nome, sonolência pós-prandial, e eu sei como é que podes evitar. Já explico.

Desculpa lá, mas eu não resisto a esta música do Charlie Puth na tua RFM. Sou a Catarina Figueiredo e também não resisto a ficar com algum sono depois do almoço. Por isso é que eu almoço agora às 11 da manhã para estar aqui fresca e fofa para ti. Isto chama-se sonolência pós-prandial. Significa literalmente o cansaço que nós sentimos depois de comermos. E como é que podemos evitar? Muita hidratação ao longo de toda a manhã, um pequeno almoço equilibrado e depois um almoço leve, ok? Se comeres de forma leve ao almoço, vais ter uma digestão mais fácil e vais ter menos sono. Fica aqui a dica da especialista que vê na net. Bruno Mars, na RFM.

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0: Absolutamente linda esta música do Pedro Brunhosa com a Sara Correia na RFM, que o amor te salve nesta noite escura. Como é que tu estás?
1: Tudo bem? Trabalho a correr bem? Estás a conseguir concentrar-te? Então, espera lá que eu vou desconcentrar isto tudo. Daqui a bocadinho tenho dinheiro para te oferecer, mas quero foco, ok? Para adivinhares que barulho é este na RFM. 750 euros, já a seguir. Fica ligado.

0: Vais ver que agora os Imagine Dragons vão dar sorte e vais conseguir ganhar estes 750 euros neste jogo.
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0: Atenção, porque é barulho novo, já demos o barulho esta semana e agora queremos voltar a dar contigo. Que barulho é este na RFM? Assim, à primeira vista não parece nada difícil. Ou ao primeiro ouvido, não parece nada difícil. Vamos lá participar para ganhar 750 euros. Se calhar vais ser tu a ganhar hoje. Ai, ai, ai. Liga 213-814540. 213-814540. É um número muito fácil de decorar. Agora eu espero que também aches este barulho fácil para conseguir sacar daqui a pouco 750 euros. 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Entretanto, há Shawn Mendes a chegar à RFM e depois vamos jogar juntos. Vamos a isso. Boa sorte.
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0: RFM, já estamos na quarta-feira. Tão bom, tempo a passar super depressa. E desse lado, a vontade de ganhar dinheiro se calhar aumenta, não é? Porque o fim do mês aproxima-se.
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0: Estava aqui a ver e estamos mesmo no fim do mês, não é?
3: Sim.
0: O mês de setembro tem 31 dias? Tem. Tem 30?
3: Não, hoje é o último dia. 30, hoje é o último dia.
0: Hoje é o último dia do mês. Ai, meu Deus. Portanto, vem mesmo a calhar este dinheirinho extra, estes 750€ agora, Dina Santos de Leiria. E eu gostava de saber como é que tu estás. Se estás confiante, se achas que vais fazer a festa comigo. Como é que é?
3: Não estou confiante porque ainda só agora é que ouvi o barulho.
0: Ok. Precisavas de mais tempo.
3: Precisavas de mais tempo.
0: Mas é um barulho longo. Essa é a vantagem, não é?
3: Sim, mas pode.
0: E até um bocadinho repetitivo.
3: Depois vamos ver.
0: Vamos ver. Vamos ouvir, neste caso. Que barulho é este na RFM, Dina? E já está a contar.
3: Penso que é o barulho do aspirador.
0: Barulho do aspirador. Muito bem. Que tipo de aspirador? Já agora há muitos. Não é?
3: Sim, não, até o portátil, até.
0: Aquele portátil. Uhum. Que nós utilizamos para limpar, por exemplo, as migalhas que temos
3: da mesa,
0: no carro.
3: Exatamente.
0: Por acaso, acho que aqueles que se vendem nos supermercados, assim, a bons preços, a preços muito baratinhos, não valem muito, sinceramente. Que aquilo não limpa grande coisa. Mas isso sou eu. Se calhar tu gostas, Dina.
3: Não, por acaso não tenho nenhum.
0: Não tens nenhum?
3: Não.
0: E agora também não vais comprar com esse dinheiro, porque não. Não, não ganhaste, Dina.
3: Vamos voltar a tentar.
0: Vamos voltar a tentar, está bem? É mesmo esse o espírito. Um grande beijinho para ti. Até à próxima.
3: Adeus,
0: adeus. Tchau, tchau. Gostei de falar contigo. Desse lado tens mais uma oportunidade a partir das 3 da tarde, aqui comigo, Catarina Figueiredo, e também com Century 21, no coração do bairro, para melhor o aconselhar. As grandes músicas não param e vem aí a Bibi Rexha.

0: Assim como quem não quer a coisa, já são quase 3 da tarde. 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E comigo sempre aqui até às 5, sou a Catarina Figueiredo. Aproveita também 10 músicas seguidas. A primeira é de Dua Lipa e chama-se Dance the Night. Logo depois há Kalema.
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0: Olá, sou Ana Paula Santos, notícias na RFM. O governo devia ler a última encíclica do Papa, diz a FENPROF. Numa conferência de imprensa sobre educação inclusiva, a Federação Nacional dos Professores aconselha ao governo a uma leitura da última encíclica do Papa Leão XIV sobre a dignidade da pessoa humana e pede um debate público sobre as alterações ao regime de educação inclusiva que podem entrar em vigor já no início do próximo ano. Falta de higiene, alimentação insuficiente, escassez de pessoal, algumas das razões que levaram o Instituto da Segurança Social a encerrar hoje em Olhão, no Algarve, um lar onde estavam 22 idosos, 14 foram encaminhados para instituições do setor social e solidário, um foi para um hospital e as restantes ficaram a cargo de familiares. O Brexit fez mais mal do que bem, diz o primeiro-ministro britânico à BBC. Andy Burnham admite que pode ir até ao fim o movimento de regresso à União Europeia. Foi o maior ataque russo às infraestruturas energéticas da Ucrânia desde a primavera. Terão morrido pelo menos 5 pessoas.
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2: Não sei se também te tem acontecido tentares marcar sítios para este fim de semana prolongado e estar tudo esgotado. Eu passei amanhã hoje a fazer contactos para ver se ia de fim de semana prolongado para algum lado. Mas pronto, está tudo praticamente reservado, até porque os meus condicionantes são muitos, não é? Tem que ser um sítio que aceite cães, que aceite quartos familiares, que tenha piscina interna, já agora, porque vai chover. Piscina interior, não interna. 10 músicas seguidas, isso há sempre. Agora com Dua Lipa.

Imagine Dragons com Thunder nas tuas 10 músicas seguidas na RFM. É um orgulho saber que tu estás desse lado. Os Imagine Dragons, pronto, tu é que é o mais importante. Quanto a mim, sou a Catarina Figueiredo e ela chama-se Ariana Grande. 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

Olhando assim de repente lá para fora, percebes facilmente que o Natal já esteve mais longe. Mas o que vale é que com o Natal chegam os mercados de Natal. Eu sou fã. Se também és fã, fica a saber que em Portugal já sabemos onde encontrar os melhores mercados de Natal. 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Anota, uma lindeza. Na RFM agora, por falar em lindezas, os vizinhos...

Summer, super premiada Taylor Swift na RFM. Ela que também tem uma música nova, que dizem os médicos pode ajudar a salvar vidas. Tem 106 batimentos por minuto, um ritmo que se encontra dentro da velocidade recomendada para fazer compressões torácicas durante uma reanimação cardiopulmonar. Ai meu Deus, portanto já sabes, a próxima música da Taylor Swift, a música nova, pode ajudar-te a salvar vidas. Na RFM agora, esta também salva muita vida, sobretudo quando estás aí no trabalho, a respirar fundo 3 vezes. Ella Langley.

0: Britney Spears, a última destas 10 músicas seguidas na RFM com esta Every Time, uma música que se calhar traz boas memórias. Eu espero eu que sejam boas memórias. E espero também que agora fiques com uma ótima recordação desta tarde e consigas ganhar 870€.
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0: Mas primeiro a pergunta da praxe, que barulho é este? Pode ser tanta coisa, não é? O que será? O que será? Diz-me tu, liga o 213-814-540, ok? Vou atender logo a primeira chamada, que só pode ser a tua. Resposta na ponta da língua. E se ganhares, é com Century 21, no coração do bairro, para melhor o aconselhar. Boa sorte. Antes disso, a Harry Styles.
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0: Que barulho é este na RFM para 4.280€?
1: Joana Cruz e Rodrigo Gomes serviram o café mais saboroso de sempre ao Vítor Gonçalves de Palmela.
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4: E pagas-nos o café ou não?
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1: Certo! 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
19: Serviço público, duas palavras que juntas nos remetem para a dimensão da vida comunitária, da vida em sociedade, onde uns trabalham e são remunerados para servirem os outros. Servirem da melhor forma que forem capazes, tendo como primeiro objetivo alcançar o bem comum, o, dito de outra forma, o bem de todos. Servir assim tem uma dignidade própria, inerente ao conceito de bem, mas pode ser extraordinariamente exigente, o que torna cada vez mais difícil encontrar homens e mulheres que estejam dispostos a este serviço, dando o melhor de si mesmos. Quando os encontramos, temos de reconhecer e agradecer o que fazem, mais do que criticar e destruir. Já agora, vale a pena pensar nisto.
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0: segunda-feira, estás comigo, Catarina Figueiredo, e agora com muita vontade de ganhar isto, aposto.
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0: E já estamos em Condeixa Nova, certo? Com a Sónia. Olá, Sónia. Como é que estás?
3: Olá, boa tarde. Ótima, agora melhor.
0: Então, a meio do trabalho, já acabaste? Como é que é?
3: Não, estou a meio do trabalho,
0: Ih, então foste embora assim de surra?
3: Ninguém não, não, eu trabalho por conta própria, tenho uma empresa de ambulância.
0: Ah, Tinoni, Tinoni.
3: Exatamente. Não é transporte antes, não é urgente.
0: Ok. Sónia. Preparada para ganhar isto?
3: Eu estou, dava-me um jeitão.
0: Achas que o barulho é fácil?
3: Não sei, mas vou tentar.
0: Não vá, é isso. Tentamos agora para 870 euros. Que barulho é este na RFM? Como é que é?
3: Eu acho que é fazer um shake, com aquelas trituradoras minhas de shakes.
0: Eu sei, que bom. Um shake, shake, shake. E é de quê o shake que vais fazer?
3: Eu costumo de beterraba, laranja e pronto, e água.
0: Ai, tão saudável. Beterraba, laranja, beterraba.
3: E kiwi, quando é possível.
0: E kiwi também. Tu és muito saudável, estou a ver. Mas isso depois. Isso depois dá logo a volta à barriga, ou não? Kiwi, beterraba, laranja. É uma mistura explosiva.
3: É por causa do ferro, sim.
0: Precisas de reforçar o ferro.
3: Preciso.
0: Outra coisa.
3: 870 euros também.
0: Para reforçar, não é? Mas olha, infelizmente no ferro podes dar à vontade, mas aqui. Por agora não.
3: Pronto, pelo menos falei com vocês.
0: É isso, tudo mas podes continuar a participar, está bem?
3: Ok, ninguém te impede. Obrigada.
0: Beijinhos.
3: Bom resto de dia. Bom trabalho. Obrigada.
0: Desse lado, mais uma oportunidade com o Tá Bonito. Fica ligado na RFM e já sabes, podes ganhar com o Century 21 no coração do bairro para melhor o aconselhar. Eu sou a Catarina Figueiredo e esta é também a tua casa. Agora com Dama e Bubaspinho. Quando...

0: A tarde já vai longa e boa, espero eu, desse lado. Quase 4 da tarde, vais com AGAs Seguros, um mundo para proteger o seu e sempre com as tuas 10 músicas seguidas. Aproveitas bem que elas são de ouro, valem ouro. Vem Yugal, antes as notícias não tarda.
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Olá, sou Ana Paula Santos, notícias na RFM. O Governo está disponível para negociar as novas regras para o arrendamento urbano. Em declarações aos jornalistas em Arcos de Valdevez, o Primeiro-Ministro garantiu a disponibilidade para encontrar pontos de convergência. O regime de arrendamento urbano vai esta tarde a debate no Parlamento. A Ministra do Ambiente revelou que na próxima reunião do Conselho Europeu, daqui a 15 dias, serão tomadas decisões sobre a resposta comunitária à crise dos combustíveis. Antes, em Estrasburgo, o Presidente da República considerou que a Europa deve tomar medidas para fazer face ao aumento do custo de vida. A FENPROF aconselha ao Governo a ler a última encíclica do Papa sobre a dignidade da pessoa humana. Foi durante uma conferência de imprensa sobre as alterações ao regime da educação inclusiva. No ténis, Nuno Borges não resiste a Novak Djokovic e despede-se do torneio ATP 500 de Pequim. O tenista sérvio de 39 anos apura-se para os oitavos de final. Já Nuno Borges, 39 do mundo, concentra-se agora no Masters 1000 de Xangai.

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2: Sabes que a música tem o poder de mudar moods, como eu gosto de dizer, estados de espírito e pôr toda a gente a dançar. Agora, era lindo ver de repente o pessoal aí no teu escritório a levantar-se e a curtir a próxima. Se calhar já vais no carro sozinha e na tua boa vida, é para curtir na mesma. 10 músicas seguidas, sempre aqui na tua RFM, a começar com uma grande música. Vem You Girl e Jamaican. Bam Bam. Eu sou a Catarina Figueiredo e gosto muito de estar aqui contigo. Pelo menos até às 5 adoro.

É bem verdade, há músicas que ficam na tua cabeça durante semanas, há outras que ficam uma vida. É o caso desta Toxic de Britney Spears. Quanto a mim, Catarina Figueiredo, pronta para te continuar a dar as músicas que fazem toda a diferença no teu dia de trabalho, ou mais um dia na tua vida, na tua tarde. E esta é de Nuno Ribeiro, na RFM. Chama-se Saloia. Tenha uma ótima tarde.

boa viagem de regresso a casa com a tua RFM. Eu sou a Catarina Figueiredo. Diz-me lá, estás a trabalhar ou a fingir que trabalhas? Às vezes também acontece, não é? Já passa das 4 da tarde, vais com a AGEAS Seguros, um mundo para proteger o seu e sempre com as tuas 10 músicas seguidas.

FM, eles ficam muito bem juntos. É a Bárbara Bandeira e o Ivandro. E por falar em pessoas que ficam bem juntas, há um estudo que diz que o sítio ideal para se encontrar o amor é no supermercado. Eu não diria, eu encontrei o amor na escola, mas diria mais que o sítio ideal é no trânsito a ouvir a RFM. Com esta música, se abrires o vidro e a pessoa estiver a ouvir a mesma música que tu e for solteira,

0: É o último desta volta boa de 10 músicas seguidas na RFM. E agora, bora para a estrada. 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E cuidado redobrado em Lisboa na segunda circular. Tens abrandamentos logo ali entre o aeroporto e o Campo Grande, em direção a Benfica. Sentido contrário entre as Torres de Lisboa e o Radar. Já no Porto, A3 com resistência desde o nó da A4 para a VCI. E na AEP, abrandamentos no sentido Matosinhos-Porto. Quanto ao tempo para amanhã, um bocadinho igual ao de hoje. Vai chover também, assim coisa pouca de manhã. E as temperaturas descem mais um bocadinho. Ainda bem que no fim de semana se calhar as coisas melhoram. Ou não, ainda não espreitei. Ai, espero que sim. Fim de semana prolongado. De resto, amanhã, Guarda chega aos 20 graus de máxima, Porto 22, Braga, Coimbra, Lisboa 24, Ponta Delgada 25, Funchal 26, Castelo Branco 27, Faro e Évora 28 graus de máxima. São o forno do país. Quanto a mim, Catarina Figueiredo, deixa de ficar. As tuas grandes músicas sempre aqui. E a próxima é de Miley Cyrus, chama-se Used to Be Young. Boa viagem.
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1: Ticos de Rico, os 4 e meia com Miguel Araújo na RFM. 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

0: Boa viagem desse lado, a caminho do merecido descanso. Bem sei que à quarta-feira uma pessoa sente logo que a semana está a acabar, não é? Sou a Catarina Figueiredo, vou deixar-te lindamente com o Tá Bonito, Catarina Moreira e Hélder Tavares. Beijinhos, fica super bem desse lado.
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0: tarde, bom regresso a casa com o Tabnete. Vamos consultar o trânsito na RFM. Há abrandamentos na segunda circular entre o aeroporto e Campo Grande em direção a Benfica. No sentido contrário, há demora entre as Torres de Lisboa e o Radar. Há também abrandamentos no IC19 em direção a Sintra, entre Alfragide e Queluz. E também convém dizer que o acesso à Ponte 25 de Abril está a complicar a partir do Aqueduto. A Norte, há três com resistência no final para a VCI e a Avenida AEP está com os abrandamentos nos dois sentidos. A respeito do tempo para amanhã, olha, uma aberta marota, isso mesmo, solzinho tímido, ainda meio escondido, daquelas crianças que têm vergonha de dizer olá, mas aí está ele, Ponta Delgada, chuvisco, que de todos os tipos de chuva é o mais fajuto, não é? E Funchal com céu nublado. Vamos às notícias na RFM com a Ana Paula Santos.
1: Olá, boa tarde. O Orçamento do Estado tem aprovação garantida na Generalidade. O PS vai abster-se no Orçamento do Estado para 2027 na Generalidade, depois das garantias do Primeiro-Ministro sobre a revisão constitucional. O anúncio foi feito pelo líder socialista numa entrevista ao jornal económico Eco, o que significa que a proposta do Governo segue para debate na especialidade. O Governo que está disponível para negociar as novas regras para o arrendamento urbano, que esta tarde está a ser debatido no Parlamento, garantia do Primeiro-Ministro em declarações aos jornalistas ao início da tarde, em Arcos de Valdevez. Na equipa, mando eu. É a garantia deixada por Jorge Jesus há instantes na conferência de imprensa de antevisão do jogo de amanhã contra a Dinamarca. Diz JJ que não há caso nenhum com Cristiano Ronaldo, foi só uma questão de expectativas e que o capitão não se recusou a treinar ontem, apenas cumpriu um plano que já estava definido. O Dinamarca-Portugal está marcado para amanhã às 19h45.
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1: Ora então, bom regresso a casa com o Tamnitz, o Hélder Tavares, hoje sem Catarina Moreira, que não está por cá, foi pregar para outras freguesias, mas amanhã já está de volta. Isso mesmo, estamos juntos até bem perto das 8, hoje com nova tiragem do Que Barulho É Este. Há um novo barulho, novo montante em jogo, já falamos sobre isso daqui a pouco. Primeiro ouve as Bella Kay, chama-se I Love It, I Love It, logo depois Pedro Santos e ainda Rosé.

É o Pedro Santos a tocar na RFM, chama-se I Don't Know e bom regresso a casa com o tablet. Meu nome é Hélder Tavares. Estamos juntos até bem perto das 8, numa tarde onde, digo já, há novo valor para o grandioso jogo da mala da próxima semana. Até porque hoje foi dia de grandioso jogo da mala. Sim, senhor. 9:15 da manhã estávamos nós a fazer uma chamada para um ouvinte e para dar 10.002 euros a alguém. Será que esse montante saiu? Já lá vamos. Convém também dizer que nesta tarde vamos chegar ao Que Barulho é Este com a 121 no coração do bairro para melhor o aconselhar. Isto porque ontem saiu o barulho a alguém. Não chegou ao tabunito. Não, senhora. E portanto, olha, pode ser que hoje consigas ganhar o valor que temos em jogo. Eu posso já dizer-te, 1.000 euros é o que pode sair hoje na rifa, caso acertes no novo barulho. Fica atento, são 3 horas pela frente com a música certa. Temos Rosé com Number One Girl, para ouvir agora, logo depois o Escalema com Chuva de Amor e ainda temos

Caso não conseguiste ouvir hoje o Café da Manhã da RFM, deixa-me dizer-te que perdeste um anúncio bem importante. Sim, sim. Fora do Tempo é o concerto de homenagem a Luís Represas, que junta amigos do músico num concerto único que percorre 50 anos de carreira do Luís. Olha que os concertos foram anunciados e ainda o Luís estava connosco, mas cumprindo a sua vontade, a sua música vai continuar a ouvir-se na voz de quem melhor o conhecia, os seus amigos. Ana Moura, Camané, os 4 e meia, Rui Veloso, são apenas alguns dos nomes que vão prestar homenagem a um dos maiores nomes de sempre da música portuguesa. De 17, aliás, 17 e 17 de Abril. Eu gostava que fosse de 17 a 17 de Abril, não é? Pois tínhamos mais homenagens a Luís Represas. 17 e 17 de Abril, Coliseu de Lisboa e também do Porto, bilhetes à venda nos locais habituais e orgulhosamente com o apoio da RFM. Ouves agora Magic.

0: Boa tarde, bom regresso a casa com o Tabnito, Helder Tavares, sem Catarina Moreira, que está de regresso amanhã. Entretanto, deixa-me dizer-te que há novo montante em jogo no grandioso Jogo da Mala da próxima quarta-feira. 21.113 euros, ok? 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Já a seguir o trânsito, vemos o tempo para amanhã. Logo depois, a música certa na RFM.
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5: 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Atenção que há abrandamentos na segunda circular entre o Relógio e Campo Grande em direção a Benfica. No sentido contrário, há demora entre o Estádio da Luz e o Radar. Há também abrandamentos no IC19 em direção a Sintra, entre Alfragide e Amadora. E o acesso à ponte 25 de Abril está a complicar a partir de Campolide. A Norte, VCI em direção à Rábida, com paragens entre o Mercado e A3. A3 com resistência no final para a VCI e o trânsito está lento nos dois sentidos da Avenida AEP. A respeito do tempo para amanhã, olha, uma aberta marota, é o que se espera. Solzinho tímido, bem do meio escondido, daquelas crianças que têm vergonha de dizer olá, sabem? Pois, mas olha, aí está ele. Ponta Delgada com os fiscos, que de todos os tipos de chuva é o mais fajuto, e Funchal com o céu nublado. Tenha um bom regresso a casa com RFM. Estamos juntos até bem perto das 8. É o Tá Bonito a acontecer agora com o Shawn Mendes e Camila Cabello. Agora.

saber, perto da tua localização, onde é que a gota está mais barata, é? Vais querer saber que site é este e porque é que pode fazer toda a diferença na tua carteira. Primeiro ouve o Summer, chama-se Homewrecker, aqui no Top Nit.

Até porque nos últimos tempos ficámos todos a saber onde fica Ormos, que há lá um estreito e que pelos vistos o preço da gota deriva do facto do estreito ser mais estreito ou mais largo. E a pensar na tua carreira, vê lá bem, um estudante do Porto teve uma ideia. Criar um site onde podes perceber os locais perto de ti onde a gota é mais barata. Acho de facto uma ideia de gênio. Chama-se gasovia.com. Portanto, gasovia, gasovia.

hoje e este ainda mais. Portanto, damos aqui os parabéns e obrigado também ao Rafael Teixeira por esta ideia. Agora, falta criar o site para saber onde é que há os kebabs mais baratos. Não é que eu queira muito um kebab, mas o nosso produtor Paulo Pereira deixou aqui a nota. Portanto, acredito que ele seja, de facto, muito fã do kebab. Começa a inventar sites de kebabs. Vamos lá, então. Se quiserem dicas, já sabem. Aprendem sempre qualquer coisa aqui com o Tabonito. Gasovia.com. Ouves agora James Morrison com Nelly Furtado. Chama-se Broken Strings no Tabonito.

0: Addicted to You é o Avicii a tocar na RFM. Boa tarde, bom regresso a casa com o Tá Bonito. 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Estamos juntos até bem perto das 8. Fica atento, até porque já a seguir conferimos o trânsito desta tarde. Vemos também como é que vai estar o tempo para amanhã. Logo depois chegam as notícias com a nossa Ana Paula Santos. De regresso a casa, faz uma boa viagem. O meu nome é Hélder Tavares. Estamos juntos. Este é o teu regresso a casa.
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0: 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Há uma avaria na Cril em direção a Sacavém, no túnel do Grilo, está a condicionar o trânsito. A segunda circular está com abrandamentos entre o Relógio e Campo Grande em direção a Benfica. No sentido contrário, há demora entre Benfica e o Radar. Há abrandamentos no IC19 em direção a Sintra, entre Pinamanique e o Palácio. E o acesso à Ponte 25 de Abril em direção à Almada está a complicar a partir de Campo Lide. Já a norte, VCI em direção à rápida com paragens entre o Mercado e A3 e mais à frente entre Francos e a Ponte. No sentido contrário, há demora entre a Via Norte e A3. A A3 demorada desde a circunvalação para a VCI e o trânsito está lento nos dois sentidos da Avenida AEP. 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E deixa-me dizer-te que para amanhã, olha, uma aberta marota, isso mesmo. Solzinho tímido, ainda meio escondido, daquelas crianças que têm uma vergonha de dizer olá, mas aí está ele. Ponta delgada com chuvisco, que de todos os tipos de chuva é o mais fatus, e Funchal com céu nublado. 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Vamos às notícias com a Ana Paula Santos.

0: Olá, boa tarde. Afinal, Cristiano Ronaldo não está no treino da seleção. O selecionador tinha garantido em conferência de imprensa desta tarde que o capitão iria treinar, mas o que é certo é que não está no relvado com os restantes colegas e terá mesmo regressado ao hotel. Jorge Jesus tinha afirmado que não havia nenhum caso com Cristiano. A Federação Portuguesa de Futebol ainda não deu qualquer esclarecimento. A GNR deteve 10 homens e apreendeu duas embarcações e uma viatura numa operação de vigilância costeira realizada durante a madrugada em Tavira e na Fuzeta, no Algarve. 8 dos detidos são de nacionalidade estrangeira, suspeita-se de ligações ao narcotráfico. O orçamento tem aprovação garantida na Generalidade, depois do secretário-geral socialista ter revelado no jornal Eco que o PS vai abster-se na primeira votação do Orçamento do Estado para o próximo ano. A Par Pública confirma que recebeu duas propostas melhoradas dos grupos na corrida à privatização da TAP.
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2: Muito boa tarde, bom regresso a casa com o tablet. O Hélder Tavares hoje sem Catarina Moreira, que amanhã já estará de volta. Fica atento, até porque daqui a pouco chegamos ao Que Barulho é Este com a 121 no coração do bairro para melhor o aconselhar. Primeiro ouves Mark Ronson e Miley Cyrus.

chama-se Natural. São os Imagine Dragons a tocar na RFM e nesta tarde de quarta-feira, bom regresso a casa com o Tomnitz. 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Ora muito bem, aliás, está na altura de chegarmos ao que brulha este com a Cianjo 21 no coração do bairro para melhor o conselhar. Isto é muito simples. Vamos passar o barulho, logo depois pedimos um palpite. Ligando para cá, primeiro. 213814540. 213814540. E digo ligando para cá primeiro porque na verdade é muito difícil que se consiga, não é? Que a tua chamada seja chamada premiada. É muita gente a participar. Mas olha, isto é na verdade a pessoa mais rápida a ligar para cá. Primeiro vamos à parte que interessa, que é ouvir o barulho. E não vale a pena ligarem para o número do WhatsApp da RFM, porque não é para aí que a malta tem, que entretanto já há malta a ligar para o 962-007-888. Não é esse o número. Vamos lá, até porque nós temos novo barulho, novo montante em jogo e vamos jogar para 1000 euros. Este é o barulho. Ela ainda não tinha ouvido este novo barulho e gosto bastante. Ouve-se bem, não é? Vamos lá então, se souberes de que barulho se trata, liga agora e tenta a tua sorte. 213814.

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0: Chama-se Naked James Arthur, a tocar na RFM. Boa tarde, bom regresso a casa com o Tá Bonito. Ora bem, à altura de conferirmos o trânsito com o Controlo Auto, marca sua inspeção em controlauto.pt. Atenção que há uma avaria que ainda se mantém na Crila, em direção a Sacavém. No túnel do Grilo está a condicionar o trânsito. Há abrandamentos na segunda circular entre o aeroporto e Campo Grande, em direção a Benfica. No sentido contrário, há demora entre Benfica e o Radar. Há também abrandamentos no IC19 em direção a Sintra, entre Alfragide e o Palácio. E o acesso à Ponte 25 de Abril está a complicar a partir de Campolide. A norte, VCI em direção à Rábida, com paragens entre o mercado de A3 e mais à frente entre Francos e a Ponte. No sentido contrário, há demora entre Francos e A3. Há também demora na A3 desde o nó da A4 para a VCI e o trânsito está lento nos dois sentidos da Avenida AEP. 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Deixa-me dizer-te que, bom, espera-se uma aberta marota para amanhã, solzinho, tímido, ainda meio escondido, daquelas crianças que têm vergonha de dizer olá, sabes? Mas aí está ele, Ponta Delgada com chuvisco, que todos os tipos de chuva é o mais fatus. Aliás, fajoutos e Funchal com céu muito nublado. 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Já daqui a nada, que barulho é este, né? FM, antes ouves Mariana Pereira com Murta.
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2: José Carlos Afonso Varanda.
0: José quantas?
2: José Carlos Afonso Varanda.
0: José Varanda?
2: Sim, sim.
0: Está bonzinho, José?
2: Sim, estou. Graças a Deus, estou.
0: Boa. O que é que fazes da vida?
2: Sou trabalhador camarário.
0: O que é que um trabalhador camarário faz?
2: Olho, pinto passadeiras, faço sinalização ferroviária.
0: Pintas passadeiras?
2: Sim, sim.
0: Ai, que engraçado. Claro que é daquelas coisas que uma pessoa repara bem quando uma passadeira está novinha em folha ou não está.
2: É.
0: Mas essas coisas geralmente são feitas durante a noite ou não?
2: Não, depende. Depende. Durante o dia, normalmente, sim.
0: E hoje estiveste a pintar alguma passadeira?
2: Por acaso não, hoje estive a fazer sinais de trânsito. Sinalização ferroviária.
0: Estiveste a fazer sinalização?
2: Sim, sim, eu faço parte da secção de trânsito em Cristal Branco.
0: Ah, é que eu já ia dizer, olha, tens de vir ali para o pé da minha casa, com aqueles semáforos ao lado da minha casa demoram muito tempo a ficar verde.
2: Mas isso já não é comigo.
0: Mas olhas de Castelo Branco?
2: Sou, sim. Lindo Açor, mais certo. É aqui uma aldeia perto aqui de Castelo Branco.
0: Muito, muito bem. Olha, é a primeira vez que ligas para cá?
2: Não, é a segunda.
0: Segunda? Na primeira vez ganhaste alguma coisa?
2: Não, mas pronto, conheci o barulho, só que falhei o barulho, pronto.
0: Está muito barulho aí, o que é que se passa aí?
2: Não sei, é os carros aqui para tarde, não sei.
0: Está tudo maluquinho, não é? Olha, vamos lá então jogar. Nós temos 1000 euros para dar e esperemos que consigas este montante. Tudo o que tens de fazer é ouvir o barulho com atenção, logo depois dizer-nos de que barulho se trata em 15 segundos. Pode ser?
2: É, pode ser, sim.
0: Vamos lá então, atenção, boa sorte. Ai, eu adoro este barulho. Conta-me tudo, José Varanda de Castelo Branco, que barulho é este?
2: Para mim deve ser um burquinho.
0: Usar um berbequim?
2: Sim, sim. A furar uma parede? Sim, sim. Um berbequim.
0: Sim, senhor. Usar um berbequim. Também gostei do palpite. É muito bom. É uma boa resposta, sim, senhor. Agora, será que...
2: Mas já foste.
0: Sabes lá
2: já
0: tu? Fui. Sabes lá tu? Ainda não disse nada? Eu já estava a pressentir. Já estava a pressentir. Ai, meu Deus. Olha, não é esse o palpite. É isso. Tenta numa próxima, pode ser?
2: Ok. Muito agradecido.
0: José Varanda, um abraço e boa semana.
2: Obrigado. Tá, ok. Obrigado e para vocês também. Tudo bom. Saúde, que é o que a gente precisa.
0: É isso mesmo. Muito obrigado, José.
2: Adeus.
0: Fica atento à próxima tiragem do Que Barulho É Este? Amanhã, bem cedo, no Café da Manhã.

0: de quarta-feira com Calvin Harris. Chama-se Summer. Pois, Summer já lá vai. Foi bom, encontrou. Pois é. Bom regresso a casa com o Tavenido de Beltrão Tavares contigo. São 6h49 nesta altura com o da Arti, onde voltar à rotina custa menos com tecnologia e eletrodomésticos ao melhor preço. 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Tínhamos em jogo 10.002 euros para dar um ouvinte. Ninguém atendeu a chamada logo de manhã. Ai, ninguém quer nada com isto. Olha, vamos lá ver se na próxima semana a coisa corre bem ou se rejeitam 21.113 euros. Eu quero saber quem é que vai rejeitar isto. 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
0: 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Mantém-se uma avaria na Cril em direção a Sacavém. No túnel do Grilo está a condicionar o trânsito. Há abrandamentos na segunda circular entre o aeroporto e Campo Grande em direção a Benfica. No sentido contrário, há demora entre Benfica e o Radar. Há também abrandamentos no IC19 em direção a Sintra entre Pinamanique e Queluz. E o acesso à ponte 25 de Abril está a complicar a partir de Campolide. A norte, VCI em direção uma rápida com um acidente na zona do mercado, na via esquerda, com paragens entre o mercado e a A3 e mais à frente entre Francos e a Ponte. No sentido contrário, há demora entre a via norte e a A3. A A3 demorada desde o nó da A4 para a VCI e o trânsito está lento nos dois sentidos da avenida AEB. 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Deixa-me dizer-te que bom, para amanhã espera-se uma aberta marota. Solzinho, tímido, ainda meio escondido. Ponta Delgada com chuviscos, que de todos os tipos de chuva é o mais pajuto. E Funchal com céu nublado. Vamos às notícias com José Carlos Silva.

0: Olá, viva, boa tarde. Cristiano Ronaldo abandonou o Estádio Parken em Copenhaga, minutos depois da conferência de imprensa do selecionador Jorge Jesus. Ao jornalista, Jesus negou que houvesse um caso e garantiu que Ronaldo lhe disse estar às suas ordens para jogar ou ficar no banco. 11 minutos depois das explicações de Jesus, Ronaldo abandonou o estádio e voltou a não treinar com os restantes jogadores. Ao Canal 11, Jesus admitiu que Ronaldo está zangado consigo. A imprensa desportiva avança que Ronaldo não gostou das declarações de Jesus. Ainda esta noite, Ronaldo deverá viajar de avião de Copenhaga para Madrid. Amanhã à noite, Portugal fronta a Dinamarca pelas 8h45. Responsabilidade pede o Ministro do Estado e das Finanças aos partidos na discussão do Orçamento do Estado, lembrando que o país pode entrar em déficit orçamental se qualquer medida for aprovada sem contrapartida. As declarações de Miranda Sarmento, após reuniões com todos os partidos sobre o Orçamento para 2027, que tem viabilização assegurada na votação na Generalidade, uma vez que o PS se vai abster. O líder do Chega, André Ventura, quer garantias do Primeiro-Ministro de que vai aceitar as condições do Chega na discussão na especialidade da Lei do Arrendamento e faz depender dessas garantias, que ainda não tem, a viabilização da Lei de Arrendamento na especialidade.
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3: Boa tarde, tenha um bom regresso a casa com o Tabanito sem Catarina Moreira, que regressa amanhã. Olha, o X ou o Twitter, se preferir, está em polvorosa, e tudo por causa de um post de um imigrante a viver em Portugal, um cidadão neerlandês, que diz o seguinte: experimentei Portugal e não gostei. As razões, eu já te conto. Primeiro, o Ofas Teddy Swims chama-se Mr. Noirola, depois

pensar rapar o cabelo. Mesmo. Ou seja, haver uma concentração de carecas no concerto do Pitbull. Eu estou a pensar em ir, mas não estou a pensar que cortar o cabelo. No máximo, sei lá, vou com... Não sei. Vou arranjar aí um disfarce qualquer. Para não ir com... A careca careca, mas ir careca, não é? Não sei se me fiz entender. Uma peruca. Bem, é mais ou menos isto. São 7:06, quem nos dá as horas é a Darty, onde voltar à rotina com custamentos com tecnologia e eletrodomésticos ao melhor preço. Há aqui um tema um bocado para o tenso. Um bocado em favor. Até porque o X ou o Twitter, se preferiste, está em polvorosa e tudo por causa de um post de um imigrante a viver em Portugal, um cidadão neerlandês que diz o seguinte: experimentei Portugal e não gostei. E uma das razões que levam este cidadão a experimentar Portugal e dizer que não gostou é o facto de ele dizer: food was meh. Ou seja, não gostou da comida. Como assim este cidadão é capaz de dizer que a comida em Portugal é meh? É um bocado tenso, não é? Ai, meu Deus do céu. O que é que ele terá comido que não gostou? Olha, a seguir vamos tentar então perceber esta ideia do food was meh, que eu também não sei sinceramente. Primeiro ovos, Aria, chama-se Back into Love no Tabnet.

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Ora, muito bem. Afinal, come-se ou não bem em Portugal? Bom, eu acho que é daquelas respostas mais óbvias de sempre. Obviamente que sim. Mas a rede social X está dividida graças a um post de um nómada digital que se tornou viral, precisamente porque uma das razões apresentadas para Portugal não ser assim tão excelente é comida meh. Bom, a caixa de comentários não tardou a inundar-se de outros estrangeiros a concordar, de muitos portugueses a defender a nossa gastronomia e muito bem, porque se eles vêm para aqui falar da nossa comida, nós vamos lá encher os comentários a dizer que vocês estão malucos. Um dos takes mais wilds é apresentado por outro nómada digital que diz o seguinte: ele tem razão, a única boa comida portuguesa é peixe grelhado e é só um peixe na grelha com um pouco de sal. Olha, a comida internacional vai do ok a muito má, né? Especialmente em Lisboa, devido à escassez de trabalhadores. Há algumas exceções, como o Honest Greens, mas é de estrangeiros. Isto é o que eles dizem! Isto é tudo o que eles dizem! É assim, eu acho que estas pessoas estão apresentadas a partir do momento em que dizem que o Honest Greens é tipo uma referência para a pessoa, não é? Oh, meu Deus do céu. Mas há outros takes que merecem alguma atenção e nós podemos analisar já a seguir. Primeiro houve os vizinhos no tablet.

0: 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Há abrandamentos na segunda circular em direção a Benfica, entre o aeroporto e o Campo Grande. No sentido contrário, há demora entre Benfica e o Radar. Há também abrandamentos no IC19 em direção a Sintra, entre Pinamanique e o Palácio. E o acesso à Ponte 25 de Abril está a complicar a partir do aqueduto. A Norte, VCI em direção à Rábida, com demora entre as Antas e a A3. E mais à frente, entre Francos e a Ponte. No sentido contrário, há demora entre a Perlada e a A3, e o trânsito está lento no sentido, aliás, Porto Matosinhos. 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Olha, uma aberta marota para amanhã, solzinho, tímido, ainda meio escondido, daquelas crianças que têm vergonha de dizer olá, mas aí está ele, Ponta Delgada com chuvisco, que todos os tipos de chuva é o mais fajuto, e Funchal com céu nublado. 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Já a seguir ouves o David Fonseca.
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Boa tarde, bom regresso a casa com o Tabnet. Ora bem, estivemos e continuamos a falar sobre nómadas digitais, sobretudo os imigrantes que vivem cá em Portugal. Inclusive, um cidadão neerlandês que decidiu ir ao Twitter dizer que a nossa comida é tipo... Pois... Olha, há um outro nómada digital que decidiu comentar o post dizendo que há exceções na comida portuguesa, como por exemplo o Honest Greens. Ah, eu acho que esta pessoa está apresentada quando o Honest Greens é uma referência para ti. Para mim, a pessoa foi eliminada deste campeonato. Há outros takes que merecem também alguma atenção, como por exemplo este que diz o seguinte: o prato mais vendido é o bitoque. Vêm todos com batatas fritas e arroz. Imagina ter dois acompanhamentos de amido, carboidratos com a sua proteína. O bife não é bom, é fino, passado demais e cinza por dentro. Estamos um bocadinho a abusar, não estamos? É pá, que às vezes tenho que concordar, não é? De facto, há sítios onde não se come lá um bom bitoque e devia-se comer. O bitoque devia ser assim um símbolo nacional, é a minha opinião. É claro que em resposta a isto já há imensas pessoas a partilhar listas de restaurantes portugueses típicos onde se come muito bem. Portanto, olha, saímos todos a ganhar. O que interessa é encher a pança. Bruno Mars agora...

Muito boa tarde. Aliás, já se pode dizer muito boa noite, não é? Pois. Olha. Estamos juntos amanhã a partir das 5 para mais um Tabonito, já com a regressada Catarina Moreira. Deixa-me dizer que no dia 17 de outubro estamos todos juntos no Porto num grande espetáculo. É grandioso. Que grandioso

0: 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Já a seguir as notícias.
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0: Olá, viva, boa noite. Sou o José Carlos Silva. Cristiano Ronaldo tomou a decisão de abandonar o estágio da Seleção Nacional. O jogador escreveu nas redes sociais, explica que a decisão surge depois da conferência de imprensa do selecionador e de uma conversa com o presidente da Federação Portuguesa de Futebol. Explica que a seu tempo dirá a verdade a todos os portugueses sobre as razões que motivaram a sua saída da equipa nacional. Ronaldo termina a desejar boa sorte a Portugal e a todos os companheiros de equipas sem exceção. Jesus confirmou, entretanto, ao Canal 11 que Ronaldo está zangado com ele. Foi detectado em três concelhos do Alto Minho um mosquito transmissor de várias doenças, mosquito transmissor do dengue, zika e chikungunya. A informação foi divulgada pela Unidade de Saúde do Alto Minho, que contudo não revelou quais os concelhos onde o mosquito está presente. O ator Nuno Homem de Sá foi condenado a uma pena suspensa de 2 anos e 3 meses de prisão por violência doméstica contra a ex-namorada. Decisão do Tribunal de Viseu, a juíza do processo indicou que, enquanto estiveram juntos, o ator provocou sofrimento psicológico e colocou em perigo a saúde da sua companheira.
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2: Boa noite de quarta-feira, já por aqui Ana Pinheiro e Inês Andrade.
3: Olha, normalmente antes de fazer este programa, todas as quartas-feiras eu ia jantar com amigas. Portanto, já que não vou jantar com elas, elas podem ficar a jantar, não te importas?
2: Não.
3: Pode acontecer um dia. 10 músicas seguidas, agora na RFM.

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1: Pensa já na próxima semana, tens um feriadinho à segunda, portanto a coisa corre bem. 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

0: Crescidas na RFM, daqui a pouco mais grandes músicas e atenção que hoje de manhã ninguém atendeu o telefone do grandioso Jogo da Mala. Significa que o prémio aumentou.
1: Imagina o que é tu veres uma chamada não atendida que te fazia render muito dinheiro.
0: Que
1: para
0: dois.
1: A próxima quarta-feira, não te esqueças de ter só no telemóvel pelas 9 da manhã para ganhares estes 21.113 euros. 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
0: E podes saber todas as informações no nosso site se ficaste com dúvidas. A seguir, Rima e Selena Gomez chegam.
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25: Uma coisa é aprender com a cabeça, outra coisa é aprender com o corpo inteiro. Podemos, por exemplo, investir em livros, cursos e formações. E tudo isso pode ser excelente. Resta saber se ficamos inebriados com a acumulação de conhecimento ou se lhe damos corpo e o levamos à prática. O perigo é este. O conhecimento pode dar-nos uma falsa sensação de mudança que nos leva à arrogância. A sabedoria é sermos a própria mudança. Já agora, vale a pena pensar nisto.
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0: Ana Pinheira e Inês Andrade contigo. E sabias que houve uma banda que expulsou fãs do concerto no Porto por estarem a usar o telemóvel?
1: Ah.
0: Que era proibido. Os Placebo.
1: Não acredito.
0: É verdade, parece que estamos na escola. Telemóvel.
1: Na rua.
0: Na rua.

0: 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Muito boa noite nesta rádio. É, para além de dar grandes músicas, é só dar dinheiro.
1: Dar dinheiro, e estamos aqui a dar-te sorte porque trazemos-te um lembrete, Inês Andrade e Ana Pinheiro. Que barulho é este na RFM? É com 121 no coração do bairro, para melhor o aconselhar. Desde hoje que há novo barulho, portanto, se já estás com ideias, passa no site da RFM. Vês os palpites que já estão a sair errados e assim consegues excluir algumas hipóteses para não cometer os erros dos outros. Eu acho que isto é uma lição de vida.
0: E se calhar outras pessoas podem dar-te pistas. A seguir as notícias.
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0: Ora viva, boa noite, sou o José Carlos Silva. Cristiano Ronaldo bateu com a porta e abandonou o estágio da Seleção Nacional. Nas redes sociais, Ronaldo explica que a seu tempo dirá a verdade a todos os portugueses sobre as razões que motivaram a sua saída da equipa nacional. Termina a desejar boa sorte a Portugal e a todos os companheiros de equipa, sem exceção. Em comunicado, a Federação Portuguesa de Futebol limita-se a confirmar a decisão de Ronaldo e sublinha que toda a comitiva está focada nos próximos jogos da seleção. Amanhã, Portugal defronta a Dinamarca em Copenhaga às 8h45. O Primeiro-Ministro sublinha que, em seu entender, foi um sinal importante dado pelo PS de que irá viabilizar, através da abstenção, o Orçamento do Estado 2027. Luís Montenegro sublinha que a estabilidade política é fundamental para a afirmação do país e elogia o PS, que se tem mostrado mais disponível que os outros partidos, segundo diz. O Presidente da República defende a independência da Agência de Notícias Lusa perante os poderes político e económico. António José Seguro fez estas declarações numa mensagem em vídeo transmitida numa conferência que assinalou os 40 anos da Agência de Notícias.
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2: 10 músicas seguidas começam agora na RFM. Daqui a pouco, uma que vai saber super bem neste dia de outono é de Amy Winehouse.
3: E logo a seguir, para fazer pandan, temos Maru. Portanto, aproveita, respira fundo, o dia está a acabar. São 10 músicas seguidas que começam agora.

0: Esta é mesmo daquelas que sabe ainda melhor com o tempo que está lá fora. 10 músicas seguidas na RFM com o Amaro, também Ana Pinheiro e Inês Andrade contigo. Ontem fui à natação com a minha filha e tenho uma coisa a dizer: ninguém fica bem de touca.
1: Não, ninguém.
0: É daquelas situações em que eu acho que ninguém fica bem.
1: E touca não é fixe, depois arrancas o cabelo quando tiras, é uma chatice. Por
0: ficamos
1: favor.
0: Todos com cabeça de ovo.
1: Sim, digam que não às toucas. Uma petição já.
0: Por favor, dá-me uma pessoa que fique bem de touca. E queremos fotografia a comprovar isso, senão não acreditamos. Judging na RFM. Sim.

0: Claro, mas e à tarde para ainda estares aí a acabar trabalho, deixas isso para amanhã. 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
1: Agora, Yugal, para te pôr bem dispostão, depois de um dia intenso, vais relaxar, vais pôr isto no máximo e vai continuar.

0: Esta foi para te acordar aí ao volante. Boa viagem com a RFM. Ana Pinheira e Inês Andrade contigo. São 10 músicas seguidas. Inês Andrade tem uma reclamação.
1: Uma reclamação da noite, porque é na altura em que tu fazes uma introspeção sobre a tua vida. Meu caro, minha cara.

0: Quando tu vais mandar um mail a alguém, tu usas a inteligência artificial? Usas, sim senhora, está tudo bem. Agora, por favor, não dês cana. Disfarça. Sim, não ponhas aqueles travessões e aqueles pontos de exclamação. Tá
1: é
0: bem?
1: Como algumas descrições no Instagram.
0: Está tão...

0: Tão bonitas estas 10 músicas seguidas na RFM e já a seguir Taylor Swift, o que também é muito bonito. 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O ninguém atendeu. Aumentou o prémio, melhor para ti.
1: 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Nós estamos aqui, eu, Inês Andrade e Ana Pinheiro, a dar-te muita força.
0: Boa sorte.
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0: Vai ser sempre uma grande música. Jorge Palma na RFM com Encosta-te a mim.
1: E faz sempre lembrar que, de facto, devemos aproveitar as pessoas da nossa vida, porque tudo muda tão rapidamente e, portanto, é aproveitar, abraçar, mandar uma mensagem especial, sempre ligada à tua RFM, só com grandes músicas.
0: Agora, Aitana, Ana Pinheiro e Inês Andrade contigo. Muito boa noite.

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23: Viva, boa noite, sou o José Carlos Silva. Cristiano Ronaldo abandonou o estágio da Seleção Nacional. Ronaldo, nas redes sociais, explica que a seu tempo dirá a verdade a todos os portugueses sobre as razões que motivaram a sua saída da equipa nacional. Em comunicado, a Federação Portuguesa de Futebol limita-se a confirmar a decisão de Ronaldo e sublinha que toda a comitiva está focada nos próximos jogos. Amanhã, Portugal defronta a Dinamarca em Copenhague às 8h45. Com a abstenção do Chega, foi viabilizada a autorização legislativa ao Governo para alterar o novo regime de arrendamento urbano. O PSD, a Iniciativa Liberal e o CDS foram os únicos partidos a votar a favor. A proposta agora baixa à Comissão. A viabilização por parte do Chega surgiu depois do líder do Chega ter assinado um acordo com o Primeiro-Ministro para introduzir na discussão na especialidade alterações ao pedido do Governo para rever o novo regime de arrendamento urbano. Os guardas do estabelecimento prisional do Porto decidiram suspender a partir de segunda-feira a greve que se deveria prolongar até 31 de outubro. O presidente do Sindicato Nacional do Corpo da Guarda Prisional indica que a decisão se prende com negociações em curso e com soluções já alcançadas.
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1: Viagem de carro sem música não dá, portanto aqui estamos nós, Ana Pinheira e Inês Andrade, com 10 músicas seguidas, a começar agora na RFM.
2: E vamos aqui a escolher a dedo todas para tu estares bem acompanhado nesta noite. Há B.O.B. para matar a saudade, também Kalema, ainda Taylor Swift e muitos outros.

0: 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Será que há alguém a sair do ginásio a esta hora?
1: Será que sim? Será
0: está
1: que
0: quase aí o Iron Man. Muita atenção.
1: E olha, eu por acaso queria inscrever-me, mas lesionei-me no joelho.
0: Tu querias inscrever-te no Iron Man?
1: É. Fica bem dizer que sim, tu também querias.
0: Eu não queria, não.

0: E é assim que terminam 10 músicas seguidas na RFM. Mas eu, Ana Pinheiro, e a Inês Andrade já temos aqui para ti Miley Cyrus a seguir. Agrada-te? E há pouco ouviste os 4:30 com o Luís Trigaceiro. Eles vão estar todos connosco no Que Grandioso Espetáculo é Este da RFM, dia 17 de outubro.
1: Vamos estar em peso no Porto. 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
0: Quantos é que será que existem neste momento?
1: 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Além de 4:30 e Luís Trigaceiro, há também à toa David Fonseca, Ciro e Lisa. Portanto, já sabes, junta-te a nós e a também Fernando Daniel. 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

0: Estamos com toda a gente que está a trabalhar a esta hora. Ana Pinheiro e Inês Andrade contigo ao som de grandes músicas.
1: E atenção, se dizes, ah, vou só experimentar começar a ver esta série pelas 11 da noite, é certinho, direitinho, que não vais dormir bem hoje à noite. 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
0: É a mesma coisa que dizer, vou só aqui ver um vídeo no TikTok.
1: E depois já foste. Às vezes basta só ver as horas para, olha...
0: É verdade, nem sabes como é que foste lá parar.
1: Condenares a tua noite, exatamente.
0: 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Ah!

0: Pior do que 7 chamadas não atendidas da tua mãe é mesmo uma chamada não atendida do grandioso jogo da mala. Foi o que aconteceu esta manhã, mas o prémio acabou de aumentar aqui na nossa mala.
1: Está uma maravilha. 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E atenção, na quarta-feira ter sono no telemóvel.
0: Vai com fé.
1: Por amor de Deus.
0: É verdade, isso é que tem de acontecer. A seguir as notícias na RFM.
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0: Olá, viva, boa noite. Sou o José Carlos Silva. Está já a viajar de avião rumo a Madrid Cristiano Ronaldo, que bateu com a porta do estágio da seleção na Dinamarca. Ronaldo socorreu-se das redes sociais para garantir que a seu tempo irá falar sobre as razões que motivaram a saída da equipa nacional. Caso das gêmeas luso-brasileiras, Marta Temido está certa de que o ex-secretário de Estado da Saúde, Lacerda Salles, não cometeu nenhuma irregularidade. A eurodeputada socialista ocupava o cargo de Ministra da Saúde à data dos factos, quando as duas crianças receberam o tratamento com medicamento inovador. Ouvida pela RFM, Marta Temido mostra-se convicta de que Lacerda Salles não irá ser condenado e desvaloriza a marcação da consulta das gêmeas pelo ex-secretário de Estado. O uso obrigatório de capacete para quem anda de trotinete ou de bicicleta elétrica foi aprovado na Generalidade, na Assembleia da República. Foi viabilizado por maioria um projeto de lei do PSD nesse sentido. Agora a proposta será discutida em sete especialidades. Além da obrigatoriedade do uso de capacete, o projeto PSD estabelece também que os utilizadores destes veículos devem usar vestuário refletor ou equipamento retrorefletor.
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3: Se saís do carro, podes continuar a ouvir através da aplicação. Não podes é perder o que preparámos para ti. Bruno Mars, David Guetta e outro David a seguir, é o David Fonseca, Sam Smith, Tame Impala e muitos outros.

0: outubro, David Fonseca. 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
1: E também com o Sam Smith, que tem uma voz espetacular, encaixa mesmo bem a esta hora. Ouve agora na RFM.

0: Let's go!
1: Estás em 10 músicas seguidas na RFM, Ana Pinheiro e Inês Andrade contigo. Temos aqui um grande plano para pegares naquela tua amiga da adolescência.
2: Uhum.
1: Um concerto que de certeza que tu tinhas como banda sonora.
2: Claro. I'm Back, é assim que se chama esta digressão de

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0: Vai ser sempre a minha favorita de Harry Styles, Sign of the Times na RFM. Estás comigo, Ana Pinheiro, e com a Inês Andrade. E a seguir dançamos um slow. Gostas de slow, Inês?
1: Adoro, sobretudo esta horinha, não é? Aquece o coração. Já namorei muito ao som da RFM, ficas a saber. Espero que alguém esteja desse lado a fazer o mesmo.
0: E vem aí daqui a pouco o Oceano Pacífico na RFM. Eu acho que já muitos bebés foram feitos ao som do Oceano Pacífico.

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1: Estamos cá todos os dias, de segunda a sexta-feira, das 8 à meia-noite. Inês Andrade, Ana Pinheiros, é sempre bom fazer-te companhia, a trabalhar ou a sossegar. Se queres continuar tranquilinho, ouve agora o Oceano Pacífico.
0: A seguir às notícias, beijinhos.
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0: Olá, viva, boa noite. Sou o José Carlos Silva. Portugal entra em campo esta quinta-feira à noite, frente à Dinamarca, com Ronaldo longe de Copenhaga. CR7 bateu com a porta do estádio da seleção em rota de colisão com o selecionador, minutos depois da conferência de imprensa de Jorge Jesus. O jogador está nesta altura a viajar no seu jato a caminho de Madrid, a capital espanhola. Horas antes, lançou nas redes sociais um texto em que indica, por um lado, que abandonou o estádio da seleção, por outro, que a seu tempo irá falar sobre as razões que motivaram a sua saída da equipa nacional. A seleção portuguesa defrontada da Dinamarca esta quinta-feira à noite em Copenhaga, às 8h45. Esta noite, a seleção de futebol de sub-20 goleou Gibraltar por 4-0 e carimbou o passaporte para a fase final do Campeonato da Europa, o que acontece pela 11ª vez. O hacker Rui Pinto, envolvido no caso Football Leaks, vai já no dia 10 sair do programa de proteção de testemunhas, segundo avança a SIC Notícias, na sequência de uma reavaliação do grau de risco, o que significa que deixará de beneficiar de medidas como a residência em local secreto. Não é claro ainda, segundo a estação de televisão, se vai ou não deixar de ter proteção policial.
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0: Em plena maré baixa e com a lua quase em quarto minguante, é assim que começa o Oceano Pacífico desta noite. 2 horas de grandes músicas calmas e alguma conversa. Boa noite, boa viagem, estás com a RFM, sou a Ana Colasso.
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1: O dia que agora começa é das pessoas mais velhas. Na verdade, é o dia das pessoas com mais experiência, com mais histórias, com mais vida para partilhar. Na verdade, é precisamente essa experiência que muitas vezes assusta os mais novos. Que este seja um dia para celebrar sempre. O dia do idoso. O dia das pessoas mais velhas. Estás com o Oceano Pacífico na RFM.

0: São mesmo grandes músicas calmas no Oceano Pacífico da RFM, a rádio que tem tudo a ouvir contigo, principalmente a esta hora. Celebra-se hoje a vida de uma jovem carmelita que é conhecida, venerada e amada por todo o mundo, Santa Teresinha do Menino Jesus. Doutora da Igreja e padroeira dos missionários e de França, a sua vida já foi contada em livros, filmes e peças de teatro, mas continua a ser sempre uma surpresa confirmar o quanto é querida por homens e mulheres, mais ou menos jovens, por crianças e idosos. Uma das suas frases mais reveladoras da sua força, apesar da fragilidade que marcou sempre a sua vida, é a seguinte: não quero ser santa pela metade, escolho tudo. Não ficarmos pela metade, não nos contentarmos com uma parte do que podemos ser ou fazer, é caminho de santidade. Pensa nisto e boa noite.
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Só mesmo grandes músicas calmas. Entre os À Toa de Luís Trigacheiro com Nai Loren. E logo depois, Nuno Ribeiro.

0: Oceano Pacífico com Ana Colasso na RFM.
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1: A segunda onda do Oceano Pacífico na RFM começa com Dream As One, do filme Avatar, de...

Entre uma história, uma viagem, um trabalho, ou mais uma etapa, mais um turno, ainda bem que estás por aqui, com o Oceano Pacífico.